0: você tá, hein? Sabadabadô! Por aqui, o cara que é mais lindo, cheiroso, charmoso e gostoso do Brasil, Rafael Guidotti.
1: Eu te adoro.
0: Ah, obrigado. E sabe o que você pode ganhar agora? Um kit pizza da Nativa.
2: Eu não acredito!
0: Pois é, kit pizza da Nativa com tábua e cortador, gente. Sensa, sensa, mara, mara. Tá a fim de concorrer? Então vai mandar sua mensagem agora pra essa última hora do nosso peão Nativa. No final, tem o sorteio. 9198 406-9646.

0: 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Rick Renner, moleca aqui no nosso Peão Nativa. E daqui a pouquinho tem o sorteio do kit pizza da Nativa com tábua e cortador, ok? 9198-406-9646.
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0: 9h33, horário.

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0: 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Oi, boa noite!
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Zezé de Camargo e Luciano, agora aguenta nós, encerrando o nosso Peão Nativa desse sábado, 25 de julho. Volta no próximo sábado, às 8 da noite. E agora tá saindo aqui esse presentaço, kit pizza da Nativa com tábua e cortador. Quem tá levando é você, Alzira Lopes Miranda. Parabéns, parabéns, parabéns, Alzira. Alzira Lopes Miranda, final do telefone 1878, você ganhou, menina. A partir de segunda-feira é só vir aqui na Nativa, documento original com foto, e retirar esse presente que é sensa, sensa, mara, mara. Gente, sai daí não, hein? O Peão Nativa termina, mas já começa o nosso Balada Nativa. E a partir de agora você já pode aí gravando a sua mensagem, né, de até 15 segundos, hein, gente? No máximo 15 segundos. Envia aí um áudio bem legal. Pode brincar, fica à vontade, tá? Pode ser criativo. Envia pra gente colocar no ar daqui a pouquinho no Balada Nativa, que vai começar já já. E na volta, na hora da abertura, eu conto qual é o presente que você vai estar concorrendo. 9198-406.

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7: Olá, ouvintes da Nativa FM. Saúde é coisa séria, mas cuidar dela pode ser mais simples do que parece. A dica de hoje é: se movimente todos os dias. O sedentarismo é um dos grandes vilões da saúde moderna, mas basta um pouco de atividade para mudar isso, sabia? Faça uma caminhada no seu ritmo. Suba escadas em vez de usar o elevador, ou até dance ao som da sua música favorita. Lembre-se, 30 minutos por dia de movimento já fazem a diferença para o coração, para os músculos e até para a mente. Não importa como, o importante é se mexer. Cuide do corpo e aproveite o melhor da vida. Até a próxima dica de saúde aqui na Nativa FM.

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Sabadão, 25 de julho de 2026, 10h05, horário de Brasília. Muito prazer, eu sou o Rafael Guidotti, o cara que é mais lindo, cheiroso, charmoso e gostoso do Brasil. Vamos juntos a partir de agora com o nosso Balada pra agitar essa noite de sábado e madrugada de domingo também. E de hora em hora, um presente diferente. E pra você concorrer, basta só mandar mensagem. Manda mensagem pedindo música, mandando beijos, abraços, fala o seu nome, qual a cidade onde você está ouvindo a Nativa agora. Tenta gravar no máximo 15 segundos, tá bom? No máximo 15 segundos e manda. Mandou mensagem, automaticamente já entra pro sorteio no final da hora. Combinado? 9198-406-9646. Camiseta da Nativa Coleção 2026 e ainda tem também o kit com shampoo e condicionador 500ml da Isabelles Cosméticos. 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

0: Ativa é tudo muito mais gostosa de ouvir. Yasmin Santos, saudade nível hard aqui no nosso Balada Nativa. São 10h31, horário de Brasília, valendo nessa primeira hora. Camiseta da Nativa Coleção 2026 e ainda o kit com shampoo e condicionador 500ml. 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Diga seu boa noite.
1: Boa noite, Nativa. Boa noite, Guidotti.
0: Boa noite.
1: Sou Ariane, estou em casa nesse sábado maravilhoso. Curtindo esse final de semana com meu maridão Cláudio e os filhos Laura e Lorenzo. E curtindo Balada Nativa. Boa. Pra balançar o esqueleto e agitar esse final de semana maravilhoso.
0: Isso aí. Boa, Ariane. Boa, Cláudio. Obrigado. Boa noite.
2: Boa noite, Nativa. Não passo um fim de semana sem ouvir essa Balada Nativa. Sabe por quê? Que essas músicas da Balada Nativa me levam ao passado e a Nativa é demais.
0: Boa, boa. Valeu. Obrigado. 10h32.
3: Boa noite, aqui é a Patrícia que tá falando, eu sou motorista de aplicativo, estou voltando para casa, escutando a Nativa, que é tudo e muito mais.
0: Boa menina, obrigado, viu Patrícia? Boa noite.
4: Boa noite, Nativa, sou Osmar, curtindo muitas melhores para esquentar esse clima, quero muito esse kit para presentear, vem que balada a Nativa tem.
0: Valeu, meu amigo, oi!
5: Boa noite, Balada Nativa, boa noite, era aqui mais uma do Barcelona pra mim. A gente não namora, João Neto e Frederico, Guilherme e Santiago, Fernando e Sorocaba e os Barões da Pisadinha, isso é muito
0: Nativa. Isso é muito Nativa, Marcão, um abraço pra você, obrigado, viu, tudo de bom.
6: Bom dia, Nativa, gostaria de ouvir Lismo bem na sexta-feira com Francisco Silva, um ótimo dia pra nós, feliz domingo. Os locutores da Nativa.
0: Ó, oh, já adiantou. Complicado. Já adiantou a mensagem pro domingo, já. Oi.
7: Boa noite, Rafael Guidotti, aqui em São Paulo, trabalhando no aplicativo. É, se você puder tocar aí a Saga do Vaqueiro, toca pra nós aí a Saga do Vaqueiro.
0: Valeu, um abraço, obrigado. 10h34.
8: Boa noite, Rafael. Aqui é a Elizabeth.
0: Oi, Beth.
9: Boa noite, aqui é a Manu.
0: Oi,
9: nós,
0: Manu.
9: E nós queremos a música Apaga, Apaga, Apaga de Danilo e Davi. Um beijo.
8: Beijo, Rafael.
0: Beijo, beijo, beijo. Obrigado pela participação. Bom final de semana, viu? Obrigado.
8: Boa noite, meu querido Guidotti.
0: Oi.
8: Estou deitada, ligadinha, curtindo vocês. Balada Nativa é tudo de bom, Guidotti.
0: Valeu.
8: Nossa, é maravilhoso você ficar deitado e curtindo a Balada Nativa. E com você não tem nada de mal.
0: Oh, meu Deus.
8: Você arrebenta, Guidotti. Sua positividade é maravilhosa. Beijos,
0: obrigado, Cléo. Obrigado, Cléo. Um ótimo final de semana, viu? Gente, continue mandando mensagem, tá vendo? Manda aí até 15 segundos, 20 segundos no máximo. Manda pra gente colocar você no ar. E você, já mandando a mensagem, automaticamente já entra no sorteio, tá bom? 9198-406-9646 e continua.
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Encerrando a primeira hora do nosso Balada Nativa, Vitor Fernandes, vou falar que não quero. 10h56 pelo horário de Brasília.

Se possível, grava um áudio bem legal, bem animado. Não importa se tá aí debaixo da coberta, deitado, mas tem que entrar no ritmo, no clima, no espírito da coisa, que é o balada. Tem que estar feliz, alegre. Fala seu nome, fala onde você tá ouvindo a nativa, né? Qual cidade, ok? E manda seu recado. 15 segundos, 20 segundos no máximo, hein? Não pode ultrapassar disso no áudio. Mandou áudio, já concorre aos prêmios do programa. Nesta primeira hora, por exemplo, quem mandou aqui mensagem tava concorrendo a camiseta da Nativa Coleção 2026 e ainda o kit com shampoo e condicionador 500ml da Isabelles Cosméticos. 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E quem tá levando atenção, atenção, é você, Cíntia Marques de Souza. Parabéns, parabéns, parabéns, Cíntia. Cíntia Marques de Souza. Final telefone 9841. Você ganhou, menina! Bom, gente, ó, vamos pro intervalo. A gente volta já já. Na volta eu já conto qual vai ser o prêmio da segunda hora do nosso Balada Nativa que você concorre por aqui. Combinado? 9198 40.

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Sábado, 25 de julho de 2026, 11 horas e 1 minuto, 11 e 1 pelo horário de Brasília. Muito prazer, eu sou o Rafael Guidotti, o cara que é mais lindo, cheiroso, charmoso e gostoso do Brasil. E vamos aqui abrindo a segunda.

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1: E atenção, galera da Nativa aí. Olha.

0: você beberia ou não beberia? Zé Neto e Cristiano aqui no nosso Balada Nativa. E tá o bate-papo dele lá, hein, com o Jones Mendes, no Nativíssimo, no nosso YouTube, viralizou várias, né, canais de imprensa aí, reproduzindo, né, a fala do Zé Neto aí, a respeito da Anitta. E você confere esse bate-papo todinho, na íntegra, aqui dos nossos estúdios, no Nativíssimo, no YouTube, arroba Rede Nativa Oficial. 11:31, você participando pelo nosso WhatsApp, 9198-406-9646, dizendo seu boa noite, tchê, boa noite, boa noite.
1: Boa noite, Rafa.
0: Oi.
1: Tudo bem?
0: Tudo.
1: Sou Maria Dilma, estou ouvindo a balada.
0: Boa, menina.
1: Balada Nativa, que é tudo e muito mais. Eu amo vocês.
0: Ô, Dilma, um beijo, viu? Obrigado pelo carinho. Oi.
2: Boa noite, Rafael.
0: Opa.
2: Beleza?
0: Bom.
2: Hoje é só para mandar um abraço para todos os ouvintes, para vocês aí da Nativa.
0: Ô, oh, valeu.
2: Robson, de Pernambuco, ouvindo vocês aqui do Rio de Janeiro.
0: Rio de Abração. Janeiro. Valeu, Robson. Um grande abraço para você, viu? Tudo de bom, menino. Bom final de semana. Bora que bora. Diga boa noite.
3: Boa noite, Nativa. Aqui é o Fernando de Aguaí. Estou aqui com a minha família, comemorando o aniversário do meu filho Fernando Gabriel.
0: Opa!
3: Que completou seus 8 anos, e da minha filha Maria Júlia, de 12 anos. Estou aqui com meu mozão, te amo, mozão. A minha cunhada, Ariadne Salomé.
4: Salomé!
3: O Cícero Buiú e a Anne Pitisco. Manda um abraço pra nós aqui.
0: Valeu, um abraço pra vocês aí, obrigado, viu? Tudo de bom, bom final de semana. Obrigado aí pelo áudio, pela companhia. 11:33, horário de Brasília, boa noite.
5: Olá, Nativa, boa noite. Aqui é o casal Elise e Isabel de Birigui, São Paulo. Nós queremos brinde. A patroa já falou, ela quer brinde.
6: Nativa, boa noite, Nativa. Quero ganhar prêmios aí, Nativa.
0: Bora.
5: Nativa, tudo de bom?
6: Nativa, é tudo de bom e muito mais.
0: Boa! Valeu, boa noite.
5: E aí, carequinha linda, é o Haroldo do seu padeiro. Manda uma música do Barulho da Pisadinha pra nós ouvir.
0: Opa.
5: Aí, hein? Doce Padeiro da Madrugada. E o Gabo Gustavo trabalhando comigo, hein? Meu filhão, hein? Barulho da Pisadinha, manda pra nós aí, carequinha lindo.
0: Oh, meu Deus do céu, já tocamos e vamos tocar mais Barões. Barões é bom, né? É bom curtir. 11:33.
7: Boa noite, meu amigo Rafael Quintote.
0: Opa.
7: Tamo junto, Rafa.
0: Não, é nóis.
7: Tô aqui trabalhando, como sempre, Rafa.
0: É nóis.
7: Tamo em Parnaíba, aqui em Alphaville, aqui. Fazendo aquele pãozinho de sempre. Escutando Balada Nativa. Tamo junto, até as 9 da manhã, hein, Rafa?
0: Olha, vai varar a noite.
7: Carlinhos Padeiro tá na área, hein?
0: Valeu, Carlinhos.
8: Boa noite, Rafael Quintote. Boa noite, Nativa. Boa noite, Balada Nativa. Aqui é o Reginaldo. Tô aqui deitadinho no meu sofá, curtindo Balada Nativa.
9: De Rafael Guidotti, boa noite, Nativa. Aqui é o Reginaldo, tô aqui deitadinho e curtindo Balada Nativa.
0: Valeu, valeu, garoto. Obrigado pela participação, viu? Tudo de bom.
10: Chama, chama no zap. Rafael Guidotti, Balada Nativa. José Fernando Tantan, nessa noite fazendo uma comidinha gostosa, curtindo com as minhas filhas lindas e curtindo Balada Nativa.
0: Boa.
10: Chama Nativa, vem pro Balada. Rafael Guidotti.
0: Vem aqui, vem.
10: Nativa.
0: Valeu, boa janta pra vocês aí, junto com a família, isso é tudo de bom.
11: Boa noite, Rafael, boa noite, pessoal da Nativa,
0: boa noite,
11: ouvintes. Eu sou Leandro de Bauru, tô aqui ouvindo a Nativa, trabalhando, trabalho com um operador de máquina florestal e tô ligadinho na Nativa, hein, na Balada Nativa, tamo junto, grande abraço.
0: Valeu, meu amigo, um grande abraço.
12: Boa noite, Rafael Guidotti.
0: Oi.
12: Boa noite, toda a equipe da Nativa, eu sou a Fátima, curtindo aqui Balada, deitadinha, quentinha, mas querendo ganhar um moletom da Nativa.
0: Vai ficar mais
12: beijo,
0: quente.
12: Beijo, beijo. Me sorteia.
0: Beijo, Fátima. Um ótimo final de semana, viu? Obrigado.
13: Alô, Nativa.
0: Opa.
13: Um abraço, MC Jair na voz, de novo. Deixa eu falar, eu quero ganhar um Pix da Nativa FM.
0: Pix?
13: Um abraço, família. Pra todo mundo que tá ouvindo aí, um abraço, tá bom, geral aí? Forte abraço pra todo mundo aí, boa noite e um bom madrugada pra todos aí. Forte, forte.
0: Valeu pra todos nós, boa noite.
14: Boa noite, meu amigo Vidotti.
0: Opa!
14: Um sabadão abençoado pra nós, meu
0: sabadão
14: consagrado rádio.
0: É nóis.
14: Quero participar do sorteio, hein?
0: Tá aqui no nome.
14: Toca
0: já, hein?
14: Uma do Latitude.
0: Latitude.
14: Zero pra nós.
0: Boa.
14: O sucesso deles. Manda show, pra nós, papai. Pra galera do Mercado Livre. Obrigado, tudo de bom.
0: Valeu, tudo de bom. Gente, continue participando, manda seu recadinho pra gente. Já já a gente coloca mais ouvintes, tá bom? 9198-406-9646 e continua!
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E essa boca aí, hein? Conta pra mim. Bruninho Davi, Luan Santana. Encerrando a segunda hora do nosso Balada Nativa desse sábado, 25 de julho, agora quase domingo, né? Faltando agora 4 minutinhos para meia-noite pelo horário de Brasília. Nessa segunda hora, quem mandou mensagem estava concorrendo aqui ao nosso moletom da Nativa Coleção 2026. Isso é muito Nativa! Saindo para você, Robson Marques da Silva. Parabéns, parabéns, parabéns, Robson. Robson Marques da Silva, final telefone 9644. Você ganhou, garotinho. Esse moletom já é seu. Agora é só vir aqui na Nativa a partir de segunda-feira, documento original com foto e retirar o seu presente, que você já sabe, né? Sensa, sensa, mara, mara. Gente, continue participando, mandando seu recadinho. Daqui a pouquinho vamos colocar mais ouvintes no ar aqui falando. Gravou? Grava até 15, 20 segundos no máximo. Bem animado, bem feliz. Pode brincar, usa a criatividade. Tem mais alguém aí? Grava e faz dueto, faz quarteto e vai que vai. Vamos brincar, vamos ser felizes. Vamos entrar no clima do Balada Nativa desse final de semana. Delícia! E aí no próximo bloco, né, na próxima hora, tem mais um prêmio que eu conto pra você já já o que você pode faturar. Combinado? Então não sai daí não. Nosso WhatsApp 9198-406-9646.

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4: Fala galera ligada na Nativa, está no ar mais uma dica de saúde. E a dica de hoje é: não pule as refeições. Atenção você que vive na correria do dia a dia. Muita gente sai de casa sem café da manhã ou passa o dia inteiro beliscando besteiras. Mas isso pode causar fraqueza, falta de concentração e até descontrole do peso. O ideal é manter uma rotina alimentar com horários regulares e incluir alimentos que sustentam, como frutas, proteínas e carboidratos saudáveis. Preste atenção e não deixe de fazer a sua listinha, tá certo? O seu corpo precisa de energia para funcionar bem. Entenda, alimente-se direitinho e siga firme na sua saúde. E fique ligado, claro, aqui na Nativa para mais dicas. E para isso, eu volto em breve. Até mais. Tchau, tchau.
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Ana, tiver tudo muito mais alegria no seu dia a dia e na madrugada também. Afinal, já entramos na madrugada de domingo, né? São 00:02 pelo horário de Brasília. É claro que tem regiões do Brasil que ainda são 11:02, 10:02, 9:02. Que o Brasil é gigantesco, né? Mas pelo horário de Brasília, 00:02. Combinado? Bora que bora! Participando? Muito prazer, eu sou o Rafael Guidotti, o cara que é mais lindo, cheiroso, charmoso e gostoso do Brasil. Vamos que vamos com o nosso Balada Nativa. E vamos para a nossa terceira hora. Terceira hora do Balada, já entrando no Domingão. E nessa hora você concorre ao kit João Bosco Vinícius e Nativa, que vem a bolsa e copo térmico, abridor e suporte de mesa para celular, hein? Tudo isso! Kit João Bosco Vinícius Nativa com bolsa e copo térmico, abridor e suporte de mesa para celular. Agora é só você caprichar e mandar sua mensagem pra gente, mandar o seu recadinho, gravando aí até 15 segundos, no máximo 20 segundos, tá bom? Não esquece de falar aí o nome, né? Mandar um abraço pra quem você quiser. E qual cidade que você está ouvindo Balada Nativa? Conta pra gente. 9198-406-9646. Você salva desse jeitinho, tá? Não acrescenta número nenhum e nem tira número nenhum. Salva desse modelo, desse modo. 9198-406-9646. Bora que bora! Curtir mais um.

0: A Nativa é tudo muito mais alegria. Simone Mendes, Peguete. Já é domingão, hein? 26 de julho. Meia-noite, 28, pelo horário de Brasília. Bora que bora pro nosso Balada Nativa continuar. Vamos falar com alguns ouvintes também, né? Participando, valendo agora o kit João Bosco e Vinícius. Nativa, com bolsa e copo térmico. Abridor e suporte de mesa para celular. 9198-406-9646. Você participando, dando seu boa noite, seu bom dia, sua boa madrugada. Fica à vontade.
1: Boa noite, Rafael Guidotti.
0: Opa.
1: Aqui é o Eduardo Aparecido Pós. Estou em casa com meu namorado André, curtindo Balada Nativa. Também gostaria muito de concorrer aos próximos prêmios da Nativa e escutar na Castela, bombonzinho. A Nativa é muito e muito mais.
0: Valeu, meu amigo. Um abraço pra vocês aí, viu? Bom dia.
2: Bom dia, galera da Nativa que tá ouvindo aí a Balada Nativa na rodagem.
0: Bora.
2: Aqui passando a cidade de Taquarevaí agora no momento e curtindo uma Balada Nativa.
0: Aí sim.
2: Aqui é Nativa.
0: Ihu!
2: É o Samuca da cidade de Itararé.
0: Valeu, Samuca. Boa noite, bom dia.
3: Boa noite, Rafael Guidotti. Sou Edenilson de São José do Rio Preto.
0: Opa.
3: Tô aí ligado na Balada Nativa, a Nativa é tudo de bom.
0: Valeu, meu amigo, oi!
4: Balada Nativa, grande Rafa Guidotti. Domingo, hein?
0: Domingo!
4: Tô aqui na sua companhia nessa madrugada. Sou Vanderlei, sou na Norte de São Paulo. Quero concorrer, irmão. Nativa é tudo e muito mais.
0: Valeu, Vanderlei! Um abraço pra você, meu amigo!
5: Boa noite, Nativa, aqui é Maria de Jaguaí. É, eu queria mandar um abraço pra minha mãe, pro meu pai, e pra minha tia Ariadne Salomé, e pro meu tio Cícero Cassaco e meu irmão Gabriel.
0: Boa, obrigado pela participação, beijo!
6: Boa noite, Rafael. Aqui é o Marcos Rony, direto do Carrefour Presidente Prudente, hein?
0: Opa!
6: Trabalhando a noite inteira curtindo Balada Nativa.
0: Boa!
6: Valeu, quero participar desse sorteio do moletom aí, hein? Um abraço.
0: Valeu, meu amigo, um abraço pra você também, bom trabalho, viu?
7: Ô, Rafael Guidotti, boa noite, meu amigo, tudo bem?
0: Tudo bem.
7: Ó, põe eu aí no Pix da Nativa também, preciso ganhar, hein, João, aqui de Campinas. Valeu, meu irmão, um abraço.
0: Valeu, João!
8: Boa noite, Rafael Guidotti. Eu sou Jorge Luiz, moro no aeroporto de Congonhas. Gostaria de ouvir Cabeça Branca com Thierry.
0: Thierry, boa, boa pedida, boa pedida. Oi.
9: Boa noite, Rafael Guidotti. Você já tá aí, meu querido. Hoje à noite, de madrugada, você não vai estar, não. Você vai estar hoje, né?
0: Isso.
9: Rapaz, menino, você trabalha demais, menino.
0: Tá vendo? Alô, RH.
9: Quando eu falo com você, mano, essa Nativa sem você não vai pra frente, seu cara. Você é querido por todos os seus ouvintes, eu sou um deles. Zé Faustino, meu querido, só pra dar um salve mesmo, fica com Deus e um bom domingo pra nós, meu querido. Um abraço.
0: Valeu, Zé Faustino, um abraço. É, eu paro às 2 da madrugada. Amanhã, segunda-feira, aí sim eu entro às 2, tá bom?
10: Bom dia, meu amigo velho. Rafael Guidotti, bom dia.
0: Bom dia.
10: Aqui quem fala é o Fabiano Padeira, padaria do Jardim Pirituba.
0: Fala, garoto.
10: Tamo ligado aí até de manhã.
0: Bora.
10: Ô, Rafael, passa aí pra nós aí a música da Japinha com Eduardo Costa.
0: Japinha Eduardo Costa.
10: Aí eu oferecei para todos os padeiros, todos os motoristas, todos os aplicativos aí.
0: Valeu.
10: E um abração aí pro Jonas e o Carlinho. Tudo de bom.
0: Tudo de bom, meu amigo.
11: Boa, boa, boa madruga, Nativa.
0: Boa, boa.
11: Tô aqui, ó, escutando a Nativa.
0: Boa.
11: Arrumando a bagunça das visitas que eu recebi. E Nativa até o fim. De manhã, de tarde, de noite, é Nativa.
0: Tamo junto.
11: Daiana de Valinhos.
0: Daiana, um beijo.
10: Vambora, vambora, hein, Rafael Guidotti. Eu tô aqui de novo, hein, Sergipano aqui, pá.
0: Vai que vai.
10: Ligadinho aqui no Balada Nativa também, viu?
0: Boa.
10: Pegado, pegado aqui, ó. No puxa aqui no suco da confusão. Manda um abraço aí pra nós aí, pra galera toda aí que tá ligada aí. Bora, chama.
0: Chama.
10: Galera do pega da madrugada. Bora, bora.
0: Bora, bora no tapetão.
12: Bom dia, Rafael Guidotti.
0: Bom dia.
12: Eu sou a Eliane daqui de Mauá.
0: Oi, Eliane.
12: E quero desejar um domingo abençoado a você e todos os ouvintes da Nativa.
0: Amém.
12: Beijos!
0: Beijo!
13: noite, Nativa. Aqui é a Roseli que tá falando.
14: Oi, Rose.
13: É, arrumando mala, porque vou pra uma viagem. Então tem que arrumar a mala, que é uma chatice, né?
14: Ah, mas vai, pensa na
13: colocar
14: viagem.
13: Colocar tudo dentro da mala, organizar. Mas ouvindo a Nativa.
14: Boa.
13: Tô dançando, né? No Balada Nativa aqui. Muito 10. E aí... anima mais pra fazer essa arrumação.
14: Verdade,
13: né?
14: É verdade.
13: Se ativa é tudo e muito mais.
14: É, eu quando vou arrumar mala, eu sei, acaba sendo complicadinho um pouquinho, mas pensando na viagem é bom. O difícil é desarrumar, que aí acabou a viagem, volta a rotina normal. Mas, Rosê, um beijo pra você e boa viagem, viu?
15: Boa noite, galera da Nativa.
14: Boa noite.
15: Aqui é Zé, do Garapé Grande, Maranhão.
14: Maranhão.
15: Tá com uma música também, João Bosco e Vinícius, qualquer uma.
14: Valeu, um abraço, João Bosco e Vinícius. Mandar um beijo aqui pra Kelly também, Ambrósio. É isso? Ela falou que ia pedir a senha com o João Gomes e tava tinha acabado de tocar, né? Tava tocando e ela ia pedir, tá vendo? Transmissão de pensamento. Boa madrugada, Rafael Guidotti. Gostaria de participar das promoções. É o Kennison de Manaus, Amazonas. Desde já agradeço, a Nativa é melhor. Alô, Flávio, um abraço pra você, viu? Edson Miguel de Guarulhos também, obrigado. Thelma Costa, um beijo pra você, obrigado. Sueli, um beijo, Sueli. Alô, Alzira também mandou mensagem por aqui. Obrigado, pessoal, participando de montão, hein? Muitas mensagens participando aqui no Balada. Daqui a pouquinho a gente coloca mais. Então vai participando, escreva ou grave um áudio e manda pra gente. 9198-406-9646.
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Balada Nativa. É, e você participando pelo nosso WhatsApp 91984069646. Já vou atender mais ouvintes, hein? Mas agora vai sair o presente dessa terceira hora que tava valendo o kit João Bosco e Vinícius Nativa com bolsa e copo térmico, abridor e suporte de mesa para celular. Quem será que vai levar, hein? E é você, Vitor Henrique Cardoso. Final do telefone 5374. Parabéns, Vitor. Faturou esse prêmio sensa, maramara. Agora é só vir aqui na Nativa a partir de segunda-feira. Documento original com foto e retirar o seu presente, tá bom? Já a gente volta pra quarta hora do nosso Balada Nativa e eu te conto qual será o próximo prêmio que você pode faturar nesta madrugada já de domingo, 26 de julho. Enquanto isso, já vai mandando mensagem, já vai gravando e envia pra gente 91984069646.

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2: Fala, galera da Nativa FM. Hoje a dica de saúde é simples, mas é essencial. Beba mais água. Nosso corpo é feito de mais de 60% de água. E até uma pequena desidratação já pode causar dor de cabeça, cansaço e falta de concentração. Então não espere a sede chegar. A dica é: mantenha sempre uma garrafinha por perto. E se tiver dificuldade, crie lembretes no celular. Eu uso muito isso, viu? Vale também apostar em alimentos que são ricos em água, como melancia, pepino e laranja. Água é vida, energia é saúde. Então, bora se hidratar e continuar, claro, curtindo a Nativa FM. Até a próxima dica de saúde. Tchau, tchau. 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

A Nativa é tudo e muito mais alegria. Madrugada de domingo, 26 de julho, 1h04. 1h04 pelo horário de Brasília. Muito prazer, eu sou o Rafael Guidotti, o cara que é mais lindo, cheiroso, charmoso e gostoso do Brasil. Vou mandar mensagem aqui, galera. Manda sua mensagem aqui pro nosso Balada Nativa, que nessa quarta hora de programa eu tenho aqui uma linda necessaire da Nativa, 4 mini perfumes da Amaca, com fragrâncias com alta fixação e aquele cheirinho de sucesso que cabe no seu bolso. 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

0: sorrir.
1: A Nativa é tudo e muito mais gostosa de ouvir. Jorge Henrique, Rodrigo e Marília Mendonça, vai lá em casa hoje aqui no Balada Nativa, 1h28, horário de Brasília. Mandar um beijão aqui pra Maria Helena na sintonia. Também aqui a Sebastiana Florencio, obrigado pelo carinho. Quem mais tá por aqui? O Marcelo, bom dia Nativa. Marcelo Rodrigues, de São Paulo, também participando aqui da promoção. Boa noite, meus amores. Nativa, eu amo muito, muito, muito. Valeu, Nice. Boa noite, somos aqui de Uberaba, Minas Gerais. Chico, estamos alojamentos de pedra, Muzambim, Tartaruga, Israel, Darcy. Ligadinho até amanhecer o dia. Toca uma aí de Henrique e Juliano. Abraço. Quem mais tá por aqui também? Oi, bom dia.
2: Bom dia, Nativa. Bom dia, Rafael Guidotti. Aqui é o Rony que tá falando, rapaz, de Picos, Piauí.
1: Opa.
2: Rapaz, depois que descobri aqui a Nativa FM, não tem outra rádio não, é só ela mesmo.
1: Boa.
2: Rafael Guidotti, passa pra nós aí, meu filho. A música aí do Felipe Araújo, Chave Cópia, ofereço pra todos os meus amigos, pra minha esposa, que nessa hora tá dormindo. Beleza?
1: Beleza.
2: Bom dia.
1: Bom dia, obrigado pelo carinho, viu? Obrigado, que bom saber, né, desse carinho todo. Continue sempre com a gente. 1h29.
3: Boa noite, Rafael, seu lindo. Aqui é a Juliana do Grajaú.
1: Oi, Ju.
3: Eu e a minha mãe Conceição te adoramos, somos muito sua fã.
1: Obrigado.
3: E... somos muito sua fã, é isso, gostamos muito de você.
1: Obrigado.
3: E toda vez que você tá na programação, estamos aqui te ouvindo.
1: Boa.
3: Viu?
1: Boa!
3: Beijos, fica com Deus.
1: Oh,
3: te adoramos.
1: Amém. Obrigado, adoro vocês também. Obrigado, Juliana, Dona Conceição, ó. Um beijo, suas lindas. Bom final de semana. Fica com Deus. Obrigado pelo carinho, pela companhia de sempre.
4: Oi, de Rafael Vidotti. Aqui é a Carol de São Carlos.
1: Oi,
4: super
1: Carol.
4: Ligadinha sempre com vocês na Nativa. Toca pra mim 50% minha, de Jorge Rodrigo.
1: Boa.
4: Nativa é tudo e muito mais.
1: Boa, Carol. Adorei, adorei o áudio. Boa. Rafael Guidotti, bom dia, aqui é o Gilberto Chagas, bom dia pra equipe Nativa, todos os ouvintes do Balada Nativa, arrasando, hein? É isso aí que eu chamo de balada, isso é uma rádio 100%, hein? Que pode continuar com essa balada aqui que eu tô fazendo meus pãezinhos e ouvindo aqui pra poder passar o sono. Um abraço, valeu, valeu, Gilberto, um abraço pra você, viu? Oi!
5: Boa noite, Nativa, sou Ademir de Mauru, vamos bagunçar esse negócio aí, vamos pôr uma música de verdade de ó, Lio e Léo. Velha Porteira, toca pra nós aí, moço, oferecer pra toda a família Miquim de Bauru.
1: Valeu, meu amigo, um grande abraço, bom final de semana.
6: Bom dia, Vidotti, bom dia, Vidotti.
1: Bom dia, Vidotti.
6: Rapaz, peraí, mas vamos ver o horário aqui. Ô, Vidotti, eu tava comendo uma buchada de bode, eu lembrei de você, eu tomei uma pitu.
1: Opa!
6: Eu lembrei, falei, rapaz, eu podia convidar o Vidotti, mas esse horário? Não, rapaz, e quem vai comandar o negócio da madrugada?
1: É o André,
6: um
1: o papi. Um abraço. Tudo de bom, menino. Desce mais uma dose pitu.
7: Bom dia, Rafael Vidotti. Hoje é dia 26 de julho. Estou curtindo Balada Nativa e hoje eu ia pedir pra você aí mandar uns parabéns pro meu filho, o Diego, que tá completando mais um ano de vida.
1: Opa!
7: Tá ficando mais um ano de experiência.
1: Com certeza.
7: Um abraço, curtindo Balada Nativa, ó.
1: Valeu, Maurício, um abraço pra você, parabéns pro Diego, felicidades, que Deus abençoe, muita saúde.
8: É isso aí, mais uma vez aí na Balada Nativa aí, ó, eu terminando a minha viagem aqui na 3686, eu sou o Sandro, do Parque São Lucas, e os meus passageiros curtindo aí, ó, a Balada Nativa daquele jeito, ó, você de Caraninha, hein?
1: Bom!
8: É, coloca nesse sorteio aí, ajuda aí a ganhar esse prêmio aí, um abraço. Nativa, um abraço, ouvintes.
1: Valeu, um abraço, bom dia, Nativa, sucesso total, um abraço, Manuel Filemon, é isso? Da 9 de julho, um abraço, oi!
0: Bom dia, Rafael Guidotti, aqui é Maria Cristina Martins, te mando esse mega abraço. Estou curtindo Balada Nativa, pra ficar bom, Luan Santana, Meteoro, porque aqui é muito mais Nativa Alegria, e a festa é nossa, um beijo, tudo de bom, meu lindo, Maria Cristina Martins.
1: Um beijo, Maria, tudo de bom pra você também, obrigado.
8: Deus abençoe, muita saúde.
9: Bom dia, Rafael, bom dia, ouvintes da Rádio Nativa. Bora tocar essa madrugada toda, com essa alegria toda de vocês aí nessa Nativa. Ô, Raio, boa.
1: Valeu, meu amigo, obrigado, Zé. Tudo de bom, gente, continue participando. Nossa balada vai até às 3 da madrugada, tá bom? Bora que bora, simbora continuar essa festa maravilhosa, 1h33, horário de Brasília.

0: tô no clima daqui 24 horas. É claro que hoje ainda tem, às 5 da manhã, o Forró Nativa. Mas eu tô falando de 24 horas porque eu vou fazer o Forró Nativa daqui exatamente 24 horas, às 2 da madrugada. E agora são 2:01. E eu encerro essa hora do Balada com Wesley Safadão e Zé Vaqueiro, meio-dia e Viajante Forrozeiro, viu, André Costa?
1: É isso aí,
0: Rafa. Isso já entra no clima daqui 24 horas, mas você entra em... Três horinhas. Daqui três horinhas, é isso? Às 5 da manhã tem Forró Nativa e aí amanhã sim, na madrugada às 2 horas. André Costa já tá por aqui.
1: Bora!
0: Já tá na área, se derrubar é pênalti.
1: Opa!
0: Mas antes de passar o Sebastião, ou melhor, o Bastão. Passar o Bastão pra você, o Bastião, eu vou sortear aqui, tava valendo nessa hora, uma linda necessaire Nativa, 4 mini perfumes da Amaca com fragrâncias com alta fixação e aquele cheirinho de sucesso que cabe no seu bolso. Ama Cabaris, quem usa, ama. E quem tá levando é a Thaís Freitas de Melo. Parabéns, lindona! Thaís Freitas de Melo, final do telefone 8446. Agora é só vir buscar aqui na Nativa a partir de amanhã, segunda-feira. Documento original com foto e retirar esse prêmio que é sensa mara. Bom, gente, obrigado pelo carinho, pela companhia, mas calma que o Balada continua, a madrugada continua, ou melhor, a madrugada só tá começando. E quem vai estar com você agora aqui é André Costa.
1: Isso, mas antes de você ir, o Instagram.
0: O Instagram, gente, segue eu aí no Instagram, ó, @Rafael. Hoje acabei nem postando nada, sabia?
1: É.
0: É, hoje, pessoal, acho que quem me segue lá e não tá acompanhando, pensa que eu tô de folga. Eu tá acabei até nem postando nada hoje, mas tem muita coisa que eu sempre posto lá, então já me segue, eu vou ficar muito feliz de ter você lá, ouvinte da Nativa, no meu Instagram, @RafaelGuidotti. Guidotti, G-U-I-D-O-T-T-I. E do André Costa, qual é o Instagram?
1: André Luiz Costa 88.
0: André Luiz Costa 88. Tudo junto.
1: Tudo junto.
0: O Luiz é com Z.
1: É verdade, é com Z.
0: Ah, muito bem. Bom trabalho, André.
1: Obrigado, Rafa.
0: Valeu, gente. Obrigado pelo carinho. Um lindo e ótimo domingo pra você. Deus sempre na frente. E daqui, como eu falei, 24 horas, a gente tá junto de novo no Forró da Nativa nessa segundona.
1: Ô, amigo velho!
0: Amigo velho! E hoje é o Mano Pop!
1: Eita.
0: Tamo junto e misturado! Até mais. Bom trabalho de novo,
1: obrigado,
0: André.
1: Obrigado, bom descanso.
0: Vem aí a última hora do Balada Nativa, hein? Tchau, gente!

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2: Olá, galera da Nativa, está no ar a dica de saúde. O outono chegou e com ele aquela mudança no clima. Todo mundo já sentiu manhãs mais frescas, tardes mais quentes, noites geladas. E sabe o que isso significa? Precisamos redobrar os cuidados com a saúde. Nessa época do ano é comum um aumento de alergias, gripes e resfriados. Então a dica de hoje é simples: hidrate-se bem e fortaleça sua imunidade. Beba bastante água, mesmo que o tempo esteja mais frio, e aposte em alimentos ricos em vitamina C, como laranja, acerola e kiwi. Outra dica importante: evite locais fechados sem ventilação e lave bem as mãos para reduzir o risco de contaminação. Ah, se sentir aquele ventinho mais gelado, leve sempre um casaquinho com você. A partir de agora, tá valendo. Foi dada a largada ao outono. Cuidar da saúde no outono é garantir um corpo forte o ano todo. Fique bem e continue ligado sempre aqui na Nativa FM para mais dicas. Até mais.
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0: Linda, linda, linda, linda madrugada de domingo pra você que é muito mais ativa. Muito prazer, eu sou o André Costa. Vamos juntos, hein? Até às 7 da manhã. Essa é a última hora do nosso balada. Tem balada bis e tem muita música boa. Tem presentão também, mas eu quero ouvir o seu linda noite. Eu quero ouvir...
1: Linda!
0: Ah, linda madrugada, na verdade, né? Noite já passou, Andrezinho. Já foi, ó. Você quer apresentão? Então tô separando pra você agora, hein? Aquela caixinha de som Bluetooth da sua nativa. Pra concorrer, manda o zap a partir de agora. 9198-406-9646. Aproveita, manda aquele áudio. Alô, meus amigos da madrugada aí. Estão trabalhando, estão curtindo a noite. Estão indo pra balada também, de repente. Ah, sai um pouquinho mais tarde. Ou acabou de sair da balada, tá ouvindo a nativa. Tá trabalhando, tá chegando em casa. Manda aquele áudio alegre pra cima, conta pra gente o que você tá fazendo na madrugada desse domingão. E tem muito...

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0: Alternativa é tudo e muito mais. A alegria de Maiara e Maraísa. Vai lá, versão exclusiva pro nosso Balada Nativa. Feito por ele, hein? Thales Castro. Ô, Thales, mandou bem demais, hein? DJ Carroça. Fazendo nossa diversão na madrugada. E o Balada continua. 9196-9646. Você quer aquela caixinha de som Bluetooth da sua Nativa? Vai levar a Nativa pra onde você for, vai viajar, vai aproveitar uns dias aí longe de casa, mas quer ter aquela caixinha de som? Então, bora se inscrever que no final dessa hora tem presentão e tem muita gente ligada no Balada, não é, César? Trabalhando na madrugada. Bom dia pra você, César. Um ótimo domingo.
1: É o César, trabalhando de Uber e curtindo a Nativa, né? Que é a melhor de todos. Fiquem todos com Deus.
0: Valeu, César. Boas corridas aí, viu, motoristas de aplicativo? Estão sempre dando carona aí pro nosso Balada. Oi, Iraci, bom dia.
2: Bom dia, André. Aqui é Iraci Vieira. Hoje já trabalhei, tô em casa descansando, mas ligadinho na Nativa. Desejo pra você um ótimo programa e um ótimo domingo.
0: Obrigado, Iraci. Bom descanso também merecido, né, Iraci? Depois de trabalhar, depois de ir pra labuta, vai ouvindo aí a Nativa descansando. E o Vanderlei, que é presentão, né, Vanderlei?
3: André, tô aqui na sua sintonia, irmão, hein? Quero concorrer a essa caixinha.
0: Ah, essa caixinha é maravilhosa, hein? Ó, tem uma bateria aí incrível pra você levar pra onde você quiser a sua Nativa e vai ficar ouvindo coladinho. 9198-406-9646. No final dessa hora tem o resultado. Quero anunciar o seu nome, tá bom? E começou, vai começar agora também nossa balada. Nossa balada Bis. É, você teve aí durante boa parte da noite, da madrugada, com ele, o carequinha mais charmoso do Brasil, Rafael Guidotti, que trouxe toda a abertura da balada, metade da nossa balada, e a gente tá com a missão de fechar a nossa balada. Mas, música boa, a gente toca de novo. Então, começou!
4: Balada Bis!

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A alegria de Fernando e Sorocaba no Balada Bis. Paga pau. Lembra que eu falei que tinha uma caixinha de som Bluetooth te esperando? Então, vamos ao ganhador ou ganhadora. Você se inscreveu no 9198-406-9646. Quem leva esse presentão é você, final do telefone 3522. E é você, José Augusto Moura. Parabéns, José Augusto! A gente tá te esperando ansiosamente para você retirar o seu presentão com a sua Nativa. E é lógico, hein? Vai levar a Nativa para onde você for. Vai passar o final de semana com os amigos, vai fazer aquele churrascão, vai colocar a Nativa em todos os cômodos da casa. O importante é que você levou esse presentão. Parabéns! E o Balada Bis? Ah, fica por aqui. Nossa balada vai fechando a hora. Mas volta sábado que vem, a partir das 10 da noite. Você tá mais do que convidado pra passar a balada juntinho com a gente, hein?

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3: Fala galera ligada na Nativa, tá na hora da dica de saúde por aqui. E a dica de hoje é simples, mas é fundamental. Então anote aí, cuide de sua mente. É isso mesmo, o estresse e a ansiedade podem afetar não só o emocional, mas também o corpo. Você sabia disso? Então reserve um tempinho para você. Pode ser uma caminhada, ouvir sua música favorita aqui na Nativa, claro. Ou até 5 minutos de respiração profunda. Só isso já ajuda aí muito. E não esqueça, dormir bem, se alimentar direito e praticar atividades físicas ajudam e muito a manter o equilíbrio mental. Tudo isso é muito importante. Saúde não é só física, é mental também. Cuide-se e continue sempre ligado aqui na Nativa FM para mais dicas como essa. Eu volto em breve, até a próxima. Tchau, tchau.
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7: A Nativa aqui é tudo e muito mais. Uma excelente manhã de domingo pra você. Olha, tá começando, sabe qual programa? Clássicos da Nativa. Me diz uma coisa, quanto você gosta de música sertaneja? Muito? Mas muito mesmo? Então esse programa é pra você. A gente faz aquela viagem no tempo, vai através de várias décadas da música sertaneja, desde o modão até a nossa atualidade, trazendo os clássicos interpretados aí pelos cantores que são muito mais Nativa. Bora curtir esse comecinho de domingo juntinho com a sua Nativa? Então, ó, você tem passe livre aqui, viu? Esse é o Clássicos da Nativa. Um ótimo domingo pra você!

0: Nativa, bom dia, 3h15 no horário de Brasília. Um excelente domingo pra você.
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0: na Ativa. Bom dia, 3h25 no horário de Brasília. Um ótimo domingo pra você.
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Alternativa é tudo e muito mais clássico. Emília Eduardo, você virou saudade. Aquela dor, né? De um término inesperado, você pensa assim, ah, tá tudo bem nesse relacionamento. De repente, do nada, tudo acaba. Pois é. É, a pessoa sofre, sofre, sofre. E essa música também foi gravada, né? Pelo grupo Só Pra Contrariar, o famoso SPC. Esse é o Clássicos da Nativa pra você, com muita música boa. Você gosta muito, muito, muito de sertanejo? Então, ó, tenho certeza que você vai se apaixonar por esse programa. É a primeira vez que você chega por aqui? Então, seja muito bem-vindo, seja muito bem-vinda. Agora são 3h33 no horário de Brasília e o Clássicos não para, viu? Ah, o rapaz ou a moça ficou sofrendo, né? Virou saudade. Mas aí, sabe quando depois recupera ali o desejo de conquistar um amor? Às vezes passa aquela carência e, ó, fica facinho, facinho, tô facinho, facinho, viu?

0: A Nativa é tudo e muito mais. Saudade, Mococa e Paraíso, Sérgio Reis, Mágoa de Boiadeiro. Lembra daqueles momentos, saudades, onde boa parte do campo era tocada ali pela vida animal, né? Não tinha tanta máquina, os caminhões, né? Fazendo a transformação aí e também, lógico, trazendo o progresso na vida rural tradicional. Lógico que causa dor, causa impacto, a gente sabe, né? Mas o progresso tá aí sempre. E olha, essa música ganhou grande destaque nacional em 1969. Estamos falando de 79, 89, 99, 2009, 2019, 2029. Daqui a 3 anos vai fazer 60 anos. E é lógico que é um modão bom, hein? É daqueles mesmo que mexe com o coração da gente, né? Bom, clássicos, ó, acabou não, hein? Tem mais uma hora inteirinha pra você. Você que tá chegando agora, ligando o rádio na sua Nativa, bom dia pra você. Um ótimo domingo, são 4 em ponto agora, horário de Brasília. E a gente vai pra mais uma hora com muito clássico. Você gosta muito de música sertaneja? Então, ó, vai embora não, que o Clássicos ainda tem muita coisa boa pra gente cantar e se emocionar junto, hein?
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2: Olá, galera da Nativa FM. A dica de saúde de hoje é pra você aí que tá no seu escritório, você que passa muito tempo sentado, ó, preste atenção. Passar muito tempo sentado ou curvado pode causar dores nas costas e no pescoço. Então, sempre que possível, ajuste sua postura, mantenha a coluna ereta, apoie bem os pés no chão e evite ficar inclinado sobre o celular ou o computador por muito tempo. E mais, se trabalha sentado, olha só, levante-se a cada hora, alongue-se e dê uma caminhada rápida. Seu corpo agradece. Se você acha que você vai esquecer, vai a dica. Você pode colocar o seu despertador de hora em hora. Pequenos hábitos fazem toda a diferença para a sua saúde, então cuide-se e continue ligado aqui na Nativa FM para mais dicas. Vambora, até a próxima. Tchau, tchau.
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0: Bom dia, um ótimo domingo pra você.

0: 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Saudade, Donizete Galopeira.
1: Eu não tenho esse talento que ele tem, não. Eu não consigo, não. 2, 3 segundos, já perde o fôlego. Não dá, não. Quem nunca brincou, hein, de fazer essa disputa?

fala sobre o famoso baile tradicional em Assunção, no Paraguai. Um clássico, né, da música sertaneja. E você, hein? Gostando? Tá por onde? Tá em casa? Tá no trabalho? Manda aquela mensagem pra gente no 9198-406-9646. Um ótimo domingo pra você. Oi, Ari, o popular gaúcho, tá ouvindo clássicos? Falando, ó, Nativa capricha nos modão, hein? O João Batista do Nascimento, o João Carlos Marques, tá fazendo aniversário e, ó, falou que tá feliz da vida ganhando esse presentão. Clássico inteirinho pra ele. Ô, João Carlos, muita paz, muita saúde, muita felicidade pra você na vida, tá bom? E a dona Deraldina Angélica, também sempre ligada nas madrugadas, juntinha com a sua Nativa. E tem mais clássico chegando, hein, ó. Eu não posso ter medo de amar, não. Vamos amar mais, gente. Vamos amá-lo.

0: 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Saudade. Christian Ralph, Nova York. Você sabia que essa letra foi composta em apenas 15 minutos pelos irmãos, depois que eles conheceram um caminhoneiro lá nos Estados Unidos durante uma turnê? O caminhoneiro chamava Paulinho, gente. Ele falava: ah, eu quero trazer minha namorada para os Estados Unidos. Ela ficou no Brasil. E aí fez uma das maiores letras, uma das maiores canções de Christian e Ralph. Ah, que história de vida, hein? E o Clássicos vai ficando por aqui, mas já fica o convite. Você que gosta muito de música sertaneja, tem Clássicos na madrugada de domingo, do próximo domingo, das 3 às 5 da manhã. 2 horas com muita música sertaneja pra você. E ó, falei de caminhoneiro, lembrei de uma coisa, hein? Sabe quem tá chegando? Ah, pra continuar animando a nossa manhã de domingo, o Forró Nativo. Alô, meus amigos do trecho, bom dia, hein? Bora animar com o forró. E o Clássicos fica por aqui.
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0: linda, linda, linda manhã de domingo pra você que é muito mais nativa. Esse é o nosso Forró Nativa, edição de domingo, mais curtinho, tem 2 horas de duração pra você. Muita música boa na manhã deste domingão. Tudo bem por aí? Já tá acordadinho? Já tá pensando em sair do trabalho, é? Ah, tá terminando o turno aí, hein?
1: Sim!
0: Ah, gostei de ver. Então, bora animar nossa manhã de domingo.
2: Hã? Ah, quem tá aí?
0: Muito prazer, eu sou o Mano Papi, o André Costa. Vamos juntinho até as 7, então, hoje, com muita música boa, muito forró.
1: Toca música!
0: Mas calma, Joaquim já chegou acelerado já no domingão. Calma, menina, a gente tem que falar primeiro. Qual o número do pessoal participar do nosso forró?
1: Onde manda o áudio?
0: É o 9198-406-9646. Eu fiquei devendo mais tanta participação ontem. Então, ó, primeiro de tudo, a gente agradece demais o seu carinho durante todas as madrugadas. Ah, Mano Velho, Mano Novo, o amigo velho Rafa Guidotti também agradece que todas as madrugadas, ó, o auditório tá cada vez mais lotado, mais cheio, mais gente chegando pela primeira vez. Obrigado pelo carinho de todas as manhãs. Ó, balança o chocalho aí, hein? Já são 5:05 no horário de Brasília. Alô, meus amigos padeiros, alô, porteiros, alô, você aí do tapete preto. Cadê meus amigos caminhoneiros? Bora chegar com tudo nesse domingão pra animar o nosso final de semana que é muito mais nativa. Já vou começar atendendo o pedido que ficou pendente do programa de ontem, hein, Gonzagão? Numa sala de rebote.

0: na Tive Tudo e Muito Mais. Alegria de tantas do forró. E Dominguinhos, o Baião no nosso Forró Nativa. Que olha, já chegou com tudo na manhã desse domingão. São 5h16 do horário de Brasília. Bom dia, nosso zap 9198-406-9646. Tem mensagem chegando, deixa eu ver quanto tem muita participação. Tá movimentado, hein? É, esse forró maravilhoso pra alegrar, pra trazer boas energias, pra deixar nosso dia muito mais alegre, muito mais nativa. Oi, bom dia, Paulo Sérgio. Falou aqui, vamos começar com tudo? Temos Rick Batista hoje, feliz domingo a todos. Pode deixar que a gente vai atender o seu pedido aqui, viu, Paulo? Também tem mais gente chegando aqui. É o quê? Aniversariante? Ah, então já prepara aí o rojão pra nós. Oi, José, bom dia.
1: Bom dia, mano velho, bom dia, mano novo, bom dia, mano papo. José Azevedo aqui no Alto de Pinheiros, ligadinho já no Forró Nativa. E hoje ficando mais velho, hein? Fazendo aniversário hoje. Um grande abraço aí a todos os ouvintes. E vamos que vamos. Toca uma música aí de Magnífico, por favor.
0: Bora que bora, meu. Vamos atender seu pedido, é lógico, Paulo. Ô, José. José Azevedo fazendo aniversário hoje. Parabéns, parabéns, parabéns, parabéns. Tem aqui, ó. Vamos. Vai, comemora, amigo. Comemora com muita paz, muita saúde, alegria. Ah, sombra e água fresca também. E dinheiro no bolso. E é lógico que não pode faltar aquele forró do bom, hein? Muitos anos de vida, viu? José Azevedo, desejo de toda a equipe nativa pra você. Já já a gente vai atender também o seu pedido aqui. Ainda mais nessa data tão especial, hein? Que se repitam muitas e muitas vezes pra você. Tem mais gente chegando. Oi, Francisco, bom dia.
2: Bom dia, bom dia, bom dia, bom dia, bom dia, bom dia, Forró Nativa. Aqui de Cuiabá, Mato Grosso. É o Francisco, de Brejo do Cruz, na Paraíba. Paz, escuto Forró Nativa aí com Mano Velho e Mano Novo desde de 1999, eu acho. Participei algumas vezes aí por telefone. E depois disso aí, tomando norte pela primeira vez. Tá por cá, trabalhando, saindo da distribuidora de bebida e indo embora pra casa. Toca pra nós aí, Cirino e Cirano, qualquer uma deles aí.
0: Pode deixar também, já tá anotadíssimo aqui pra gente atender. Ó, a primeira vez que mandou áudio aqui no forró. 9198-406-9646. Você em todo o Brasilzão, através da Rede Nativa, pode pedir sua música aqui, que a gente vai juntinho até as 7 da manhã. E depois vem ele, Thiago Rocha, com Tantas Emoções. Então já tem música pra atender? Bora dar sequência no forró. Bom dia, lindo e maravilhoso domingo pra você, juntinho com a sua Nativa.

0: tiver tudo e muito mais, a alegria de Gustavo Lima e Luiz Fonsi, Vagabundo. Essa versão feita aí pelo Thales Castro. A versão forró, gostei de ver, hein? Mandou bem o Thales, hein? Olha, vou falar pra você, o pessoal gostou, saiu dançando, cantando. Agora são 5h35 no horário de Brasília. 9198-406-9646. Oi, Edmilson, bom dia pra você.
1: Bom dia, mano velho, bom dia, mano novo. Bom dia, mano papo. E aqui é Edmilson da padaria São Judas, da Vila Anastácio, mano velho, mano novo. Tá com a música aí do Valdir Teles, Pernambuco, Paraíba, Paraíba e Pernambuco. Valeu, mano velho, mano novo. E a todos os padeiros aí. Valeu. Um abraço aí pra vocês aí. Valeu!
0: Um abraço, Edmilson! Já já a gente vai atender o seu pedido e aquele abraço especial a todos os padeiros, a todo mundo aí que trabalha aí nesse setor tão maravilhoso, preparando aquelas delícias. Agora, hein? 5h35 no horário de Brasília. Opa! Imagina aquele pãozinho crocante, delicioso. Oh, meu Deus, hein? Maravilhoso. Oi, José, bom dia.
2: Bom dia, bom dia, bom dia, meus amigos da Nativa, bom dia a todos ouvintes. Bom dia, mano, mano Baby, mano Pato, sei lá como é seu nome. Que mano não fica botando apelido nos outros. Falta pra nós uma de Gaviões do Forró.
0: Gaviões do Forró, ê, José Azevedo, hein? Você viu? Sei lá seu nome. Mano Papi, menino, Mano Papi. Aí sim, Mano Baby, ó. Os caras estão inventando cada dia mais. Mano Plot Plact Zoom, Mano Pop, agora Mano não sei o que. Oh, meu Deus. Bom, já já a gente vai atender também Gaviões do Forró. Oi, Fátima.
3: Bom dia, Mano Papis. Bom dia a toda a equipe da Nativa. Eu sou a Fátima aqui do Tatuapé, Mano Papis. E quero pedir pra você tocar pra mim Dono da Minha Cabeça, do Geraldo Azevedo. Beijo, beijo, beijo. Deus abençoe seu dia, sua semana. E Deus abençoe muito a Nativa, que é tudo e muito mais.
0: Um beijo pra você, Fafá. Você que tá acordando mais cedo, tá mandando mensagem no nosso zap. Já já a gente vai atender o seu pedido, hein? Lembrando que hoje o forró vai até às 7 da manhã, hein? Ó, começando muito bem o seu domingão. E eu tenho uma pergunta pra fazer pra você. Lembra de uma história recente na música? Tinha uma tal de caneta azul caneta azul, lembra? Ah, então ó, sabe que o Zezinho Barros, que tem participado bastante dos eventos de Mano Velho e Mano Novo, junto com Dantas do Forró, falou o seguinte:

0: Muito mais alegria de Zé Vaqueiro, maravilhosa! E olha, já são 6 da manhã em ponto em Brasília. Vamos começar nossa segunda hora do forró, hein? Mas antes, o que você quer? Fala, Manuel, o que você quer, menino? Você veio hoje trabalhar, é? No domingo?
1: Quero um café!
0: Nossa, um cafezinho preto passado na hora, hein? Faz um lampa pra nós, vai, Joaquim, vai, menino! Vai! O que que você quer pedir? Fala aí!
2: Onde manda o áudio?
0: 9198-406-9646! Muito prazer, eu sou o André Costa, sou o Mano Papi! Vamos juntinho mais uma hora no nosso forró, vamos? Então, tem mais pedido pra atender já, é, já tem uma listinha aqui, hein? 9198-406-9646. Bom dia, Dário!
3: Bom dia, Mano Papi! Feliz domingo com Jesus pra todos nós! Ô, Mano Papi, é, aqui é Dário de Jesus, tá falando de Criciúma, na Bahia, Terra Mãe do Vale. Eu assisto vocês pelo aplicativo Rádio Net. É, toca a música aí, que se não tiver essa música no programa, não tem programação, a Saga do Vaqueiro. E eu falei isso pra todos minhas irmãs, meus irmãos que tá aí em São Paulo, toda a galera da Bahia que tá aí por São Paulo e todos os ouvintes, todos os nordestinos, que somos tudo felizes.
0: Valeu, Dário, obrigado. Você ouviu o galo lá cantando? É, já tá acordando todo mundo. E o Dário falou o quê? Saga de um Vaqueiro. Ah, vamos abrir a segunda hora com ela então. Mas antes, tem mais mensagem do nosso zap. Bom dia.
4: Bom dia. É Modesto da cidade de Águas Formosas, Minas Gerais. Vale do Mucuri. Alô, André Costa. Você tá legal, rapaz? Toca aí pra nós uma música do Canário do Reni. Oferece pra galera do Alpha Byte. Partiu o evento.
0: Alpha Byte, é isso? Ah, então bora oferecer pra todo mundo. Oi, Modesto. Bom dia pra você. Obrigado pelo carinho aí. Também acompanhando é a Rede Nativa em todo o Brasil. Sempre ligado, hein, Leonardo? Bom dia.
5: Bom dia, mano velho. Bom dia, mano novo. Aqui é Leonardo de Carapicuíba. Motorista de aplicativo. Trabalhando, escutando a Nativa. Toca aí a música pra mim, a Saga do Vaqueiro.
0: Olha lá, falei pra vocês, se eu não tocar, dá briga, gente. Tem que atender esse pedido, porque todo programa tem, Saga de um Vaqueiro. Tem mais gente chegando? Deixa eu ver aqui, deixa eu ver no 9198-406-9646. Tinha uma mensagem aqui, Leonardo já foi. Cadê você, menino? Sumiu! Ah, daqui a pouquinho eu acho, vai, daqui a pouquinho eu coloco aqui a mensagem de áudio de um ouvinte. Tava perguntando aqui uma coisa bem interessante. Bom, mas antes então, vamos atender aos pedidos musicais e aí eu vou pesquisar aqui, porque tem mais participação. É tanto áudio aqui, tanta bolinha verde, tanto microfoninho surgindo, que eu acabo me perdendo. Oh, meu Deus do céu, são 6:02 no horário de Brasília. Um ótimo domingo pra você. Bora? Saga de um Vaqueiro no...

0: tiver tudo e muito mais. Dantas do Forró, minha delicadeza. Deixa eu mandar beijo especial pra você que é muito mais nativa. Ah, a Dil tá com a gente, a Dil Franca, a Nina Ramos, ah, também a Iraci Vieira. Ah, eu falei do zap que eu tinha perdido aqui na lista. É o Flávio Taxista, mandou mensagem no nosso zap, pediu música e perguntou: mas onde anda Mano Velho e Mano Novo? Ah, eles estão curtindo aí esse restinho de férias, viu? Porque já já começa o segundo semestre do ano. E aí, opa, acho que pode ter novidade na área aí, hein? Então vamos ficar de ouvido sempre ligado no forró. Tá bom demais o forró, não tá não?
1: Sim!
0: Tem mais gente pra atender? E são nem 7 horas da manhã no horário de Brasília e já tem tudo isso pra atender. Então, ó, eu vou ali rapidinho pegar um café. Na volta tem muito mais participação. Ah, dá pra pôr o zap agora? Então bora pôr o zap agora, pessoal falando. E na volta a gente atende os pedidos. Deixa eu ver no 9198-406-9646. Oi, Sergipano, bom dia.
2: Bora, bora, malupado. Bora, hein. Como é que vai por aqui, Sergipano, hein? Cuida. Mandei um abraço aí a galera da Trastinha aí, ó. A galera da pressão aí, ó. Que puxa aí o suco da confusão aí, ó. Bora!
0: O suco da confusão?
2: Eu doido, nativa, é tudo muito mais, hein? Como é que não pega doido? Pega doido na madrugada.
0: Falou em confusão, até o zap parou, ficou assustado. Oi, José, bom dia!
3: Bom dia, mano Papi! Ô, mano Papi! Fala pro rapaz aí que o Mano Novo não tem apelido de ninguém não, ele batiza. Ele batiza, o Mano Novo é o Mano Novo. Ele batiza e já era. O mundo meio pra nós aí, meu querido. Toca pra nós aí de janeiro a janeiro. É José Faustino, um abraço. Bom dia para todos os guerreiros da madrugada. Todos os nativeiros.
0: Valeu, José Faustino. Pois é, Mano Novo, quando fala assim, ó, é você vai se chamar... Ele batiza mesmo, é Mano Papi, é isso aí. Ele falou, tá dito, e a gente concordou e tá fazendo maior sucesso aí. Junto com o Amigo Velho e também, lógico, com o Mano Velho, Mano Novo, Mana Baby. Agora, 6h25 já no horário de Brasília. Então vou ali pegar um cafezinho, na volta vou atender os pedidos aí. Ainda tem Dona Mariquinha, tem muita coisa, hein?
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se incomoda. É do bom. Aguenta nas orações, mulher. Mastiga o fumo, dona Jovita. Capitão Barbinho, tem cibola do Cabrobó? Ai, Samarica, cibola não, que é espirro. Pois é pra espirrar mesmo, minha filha, ajuda. Ui, aproveite a dor, minha filha. 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Ajuda. Ui, aproveite a dor, minha filha. 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

0: Caraca, se eu soubesse que era assim, eu não tinha casado com o diabo desse velho macho.
1: Pois é assim mesmo, minha filha. Mas você casou com o velhinho pensando que ele não era de nada? Agora cumpra seu dever.

consumo, dona Juvita. Ai, que dor. 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Ô, mulheres. Essa era Santo São Raimundo mesmo? Vocês não sabem outra oração? Uma oração mais forte do que essa vocês não têm.

0: é Bastião.
1: Ah, não tiver tudo e muito mais, saudade. Ó, o Gonzagão aí, Samarica parteira. Ah, e olha quem tá chegando por aqui.
2: Tá chovendo aí, aqui tá chovendo. Aqui tava chovendo e agora já choveu.
3: Tá chovendo só fora, dentro de casa tá tudo seco ainda, por enquanto.
2: Tá chovendo sim, querida, tudo molhado pra fora, uma barreira, não dá nem de caminhar pelo redor de tudo.
4: Tá chovendo sim, mas ainda não tá correndo água na estrada.
5: Tá chovendo, choveu a noite inteira e tá chovendo.
1: Dona Mariquinha, trabalhando em Domingão também, hein? Vamos pelo sul do Brasil? Porque tem chuva forte, raios e ventos fortes e riscos de temporais que avançam pelo Rio Grande do Sul, Santa Catarina e sul do Paraná. Atenção, sudeste brasileiro. O afastamento da frente fria encerra as chuvas expressivas em São Paulo, Rio de Janeiro e Minas Gerais, com sol e temperaturas em elevação neste domingo. No centro-oeste brasileiro, tem tempo seco e firme no Mato Grosso, Goiás, Distrito Federal e na maior parte do Mato Grosso do Sul. No nordeste brasileiro, tem chuvas fracas previstas para este domingo e passageiras no litoral leste nordestino. No norte do Brasil, para fechar a previsão do tempo de hoje, pancadas moderadas a fortes são esperadas na região do Amazonas, Roraima e Amapá, que tem um tempo seco e quente em Tocantins e em Rondônia. Dona Mariquinha, vai se atualizando aí, você volta na madrugada de segunda-feira, junto com Rafael Guidotti, o amigo velho, hein? Enquanto isso,

0: 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Saudade com ele, Dominguinhos. Saudade impiedosa. Pra fechar o nosso forró desse domingo em forma de homenagem. Dantas do Forró, inclusive, mandou uma mensagem no nosso zap falando assim: olha, faz 13 anos que Dominguinhos nos deixou. Ah, vamos fechar o forró de hoje com essa linda homenagem. E lógico, recordar uma, né, das inúmeras canções que você ouve do Dominguinhos aqui no nosso forró. Bom, mano velho, mano novo, vem Coração do Padre, do Padinho Patis, abençoando o nosso final de semana. Tiago Rocha já tá chegando com tantas emoções. E eu volto às 16h com você aqui na sua Nativa. Beijo, beijo, beijo. Até mais tarde, hein?
1: Mano velho, dizem que o Padre Cícero é um santo e tem poder.
2: É isso mesmo, mano novo. E se a voz do povo é a voz de Deus, só nos resta dizer: viva o santo do sertão!
1: Viva!
2: O Padre Cícero foi tão querido no sertão nordestino que o povo criou a sua oração. A oração para ser rezada antes do agricultor sair de casa para a lida diária.
1: Vamos rezar, mano velho?
2: Vamos sim, mano novo, ao som do maestro César do acordeão.
1: Pelas lágrimas divinais, livrai-me dos invejosos e das mãos dos criminosos e dos laços dos satanás.
2: Para botá-los para trás, Deus na frente, paz na guia. Ó Santa Virgem Maria, quando vem rompendo a aurora, iluminai-me na hora que vem clareando o dia.
1: Levanto-me e entrego-me a Deus e a Virgem Maria,
2: para com as espadas de São Jorge estar armado, com o leite da Virgem Maria amamentado,
1: para que meus braços não sejam fracos, nem meu sangue derramado pelas mãos do inimigo.
2: Quero ficar livre de todos os perigos em minha casa, junto com a minha querida família.
1: Em nome de suas 5 chagas, Jesus Cristo de Nazaré, atenda os meus rogos e me livre de todos os males.
2: Amém.

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0: Que prazer rever vocês.
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3: Muito bom dia! Seja bem-vindo ao Tantas Emoções, esse programa que todos os domingos a gente se encontra para homenagear o nosso rei Roberto Carlos. E você sabe, né? O rei Roberto Carlos ficou pé da vida. É, porque precisou, inclusive, fazer um documento, postar lá nas redes sociais, porque estão usando o nome do Roberto Carlos para tomar dinheiro das pessoas. O rei fez essa denúncia nas redes sociais porque criminosos estão usando versões da sua imagem e voz com inteligência artificial para vender um tratamento. Ele falou que não tem nada a ver com isso, que não compartilhem esse material, porque além de enganar as pessoas, esse tipo de conteúdo pode causar prejuízos a quem acredita em informações falsas sobre saúde. Agora, já que o rei começou o programa falando sério, tem falando sério no Tantas Emoções.
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0: Bom dia, Joelson Santos. Gostaria de ouvir a música que me identifico muito com ela, Sentada à Beira do Caminho, com Roberto e Erasmo Carlos. Um abraço.
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0: 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O Amor e a Moda, um dos grandes sucessos do nosso rei Roberto Carlos, lançado em 1983. E você, quer escutar uma música do nosso rei Roberto Carlos aqui no Tantas Emoções? Aquela música que te traz uma lembrança especial? Manda um zap pra cá, 9198-406-9646. Mas agora...
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0: E a gente recebeu um áudio tão gostoso de escutar da Roseli, é porque a vida da gente, ela às vezes prega umas peças, né? Nem sempre tudo é do jeito que a gente espera, e a Roseli mandou pra gente esse recado. Bom dia, Roseli.
2: Bom dia, Nativa. Bom dia, Thiago Rocha. Aqui é a Roseli de Garça. Eu gostaria de ouvir outra vez do rei Roberto Carlos. Essa música marcou demais a minha vida, porque eu vivi 16 anos com meu esposo, foi uma vida maravilhosa, e o nosso filho, João Vitor. Depois nos separamos, ficamos 10 anos divorciados e voltamos a dois. Estamos em lua de mel, por isso que eu sempre canto outra vez. Isso é muito Nativa.
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0: Nativa é muito mais paixão. Você e minha vida. Olha, daqui a pouco tem uma história do rei Roberto Carlos que eu vou contar pra você. A gente precisa fazer um rápido intervalo, mas é rápido mesmo. Peraí que o Tantas Emoções continua.
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2: E a gente já está de volta no nosso Tantas Emoções aqui na Nativa. Que honra ter você com a gente, viu? Nesse domingo de manhã, esse domingo gostoso. Você já manda um zap pra cá. Ah, Thiago, você nunca vai... Não manda, porque aqui a gente vai colocando o seu pedido musical na sequência. É 9198-406-9646, mas agora...
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2: Olha, você sabia que o rei Roberto Carlos gravou 4 músicas em francês? Foram 2 singles lançados em 1982 e 1984. Essas 4 músicas foram reunidas no LP Roberto Carlos Chante Français en Português. Olha só isso! É um disco que foi complementado com 6 faixas em português, extraídas do disco de 1982. Foi A Guerra dos Meninos, teve Solamente Uma Vez, teve Os Seus Botões e A Distância. E já que a gente tá falando tanto do nosso rei Roberto Carlos, agora tem A Distância em francês com o rei na Nativa.
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0: Thiago Rocha, hein? Que tantas emoções, hein? Assim você mata a gente do coração. Bom dia, bom dia, bom dia. Vera Angústia, manda beijo.
1: Beijo, Vera!
2: São tantas emoções.

0: Nativa é muito mais amor. Resumo no tantas emoções, mas agora...
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0: Em outubro de 2025, Gilberto Gil recebe no palco do Estádio do Palmeiras o seu grande amigo Roberto Carlos, viu? São Paulo parou. Última turnê de Gilberto Gil. Eles cantaram uma música linda que você escuta agora no Tantas Emoções. A Paz.
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6: Roberto,

0: Roberto.
1: Que beleza. Obrigado, obrigado.
0: Você veio, hein?
1: Rapaz, não podia faltar, né?
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0: tiver muito mais sucesso. Parei na contramão e tomei multa. Ô, Roberto, não pode isso. Mas já acabou.
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0: Agradecer esse 1 milhão de amigos que todos os domingos se reúne aqui no nosso Tantas Emoções. Olha, você ainda não segue a Nativa no Instagram? Arroba Nativa no Instagram. Olha, a Roseli tá ali, a Vera Lúcia, o Joelson, a Patrícia Lima, a Eloá Gaeta, o Vailson Carmo, a Roseli tá aqui também com a gente, a Cleusa Xavier, a Grace, Joana Rodrigues, um beijo. Beijo pra você também, Luci. Um abraço pro nosso amigo Thiago Nascimento, Rubinete Melo, beijo, beijo, beijo pra você. E ó, se você ainda não me segue no Instagram, me segue lá, arroba Thiago Rocha BR, Thiago tem TH, Thiago Rocha BR no Instagram. Eu espero você lá, inclusive espero você, Renato Rainha. Já que a gente tá falando de Instagram, de rede social, pessoal que segue a Nativa no Instagram, o que que vai ter no Família Nativa, hein?
3: Hoje a gente vai falar sobre aquilo que é bom, mas é melhor evitar. É bom, mas é melhor evitar. Esse é o tema do programa de hoje, Thiago.
0: Boa, garota. Então tá combinado. Daqui a pouco a gente se encontra e eu volto pra fofocar, beleza?
3: Beleza, tá fechado. Valeu, irmão. Um abraço.
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2: O agro brasileiro segue mostrando sua força. O valor bruto da produção agropecuária foi estimado em 1 trilhão e 400 bilhões de reais neste mês de junho. A agricultura responde por 64% desse faturamento, enquanto a pecuária representa 36%. A soja lidera o ranking dos produtos que mais geram receita, seguida pela bovinocultura, milho, cana-de-açúcar e produção de frangos. Entre os estados, Mato Grosso ocupa a primeira posição, à frente de Minas Gerais e São Paulo. O levantamento considera a produção e os preços pagos aos produtores rurais, reforçando a importância do agro para a economia brasileira.
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0: Isso, sou eu, Renato Rainha, junto com você no Família Nativa. Uma linda manhã!
1: Linda!
0: Mais alto, mais forte, uma linda manhã!
1: Linda!
0: Sempre muito linda! Maravilhosa de linda! Domingão começa assim na Nativa. É, depois do programaço do Thiago Rocha, tantas emoções, falando um pouquinho da vida do rei Roberto Carlos, tocando as lindas canções do rei, a gente chega com o programa Família Nativa, com os nossos locutores, com os nossos produtores, programadores, estagiários, enfim, a nossa família e você, junto com a gente, brilhando também aqui na nossa Nativa. E como todo programa, a gente traz um tema para que você possa participar também. E o tema de hoje é: o que é bom, mas é melhor evitar? É bom, mas é melhor evitar. Quero saber de você. Tem presentão, tem um par de meias personalizado da Nativa para você esquentar os pezinhos, não passar frio nesse inverno. E o cobertor com mangas também. Então participa com a gente, 9198-406-9198.

0: 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Bom dia, gente. 8:13, hora de Brasília, família Narrativa no ar pra você. Estamos te perguntando aqui, na nossa família Narrativa, o que é bom, mas é melhor evitar? Eu quero saber de você. O que é bom, mas é melhor evitar? 9198-406-9646. O programa só está começando. E a sua participação, claro, é sempre muito bem-vinda. Manda o seu áudio pra gente. Vale aqui no nosso programa. Par de meias personalizado da Nativa com cobertor com mangas. Bonito cobertor, hein? Um par de meias também, além de esquentar, é chique e elegante porque é personalizado com a cara da Nativa. Bom, estão querendo acabar com ele, hein? O primeiro a participar aqui, o primeiro convidado do programa Família Nativa é ele, o Galinha. Que cara, hein, Galinha? Bom dia, como o senhor está?
1: Como é que você acha que eu tô?
0: Ah, tá arrebentado. Arrebentado.
1: Acertou! Daqui não tem aquele... Errou! Acertou!
0: Acertei. Não,
1: mas eu não queria ficar sem passar aqui.
0: Não, mas é bom passar. Aqui o café pelo menos tá quentinho, tá daquele jeito. Né,
1: mas não aguento mais você ficar mandando um recado que é pão de queijo. Chega, né?
0: Mas trouxe.
1: Tá gordinho,
0: mas
1: já.
0: Trouxe, né?
1: Mas você tá gordinho, né?
0: É com saúde, né?
1: É, saúde bastante.
0: Comendo bem, né? Comendo bem, né, Galinha? Que legal.
1: Fala, meu querido.
0: Galinha, a pergunta é a seguinte, você é o primeiro aqui da fila. É o primeiro, colocaram você já de primeiro, porque dependendo da sua resposta, termina o programa. Então,
1: certo,
0: a gente fica sempre muito preocupado, né? É bom, mas é melhor evitar.
1: Renato Reina.
0: Não, é isso, cara. É melhor
1: Cê
0: evitar.
1: Você tem a dúvida da minha resposta?
0: É melhor evitar, Galinha?
1: Não. O que é bom, mas é melhor evitar? É casamento.
0: É.
1: Isso é bom evitar.
0: É melhor evitar, né?
1: É melhor,
0: Galinha?
1: Evitar, porque eu vou te falar uma coisa: custa 10 pra casar e 50 pra descasar.
0: O advogado gosta,
1: cara,
0: né?
1: Gosta. Perguntaram assim: dois amigos se encontraram e falaram assim: e aí, como é que tá? Ele falou: separei. Ele falou: separou, rapaz? Que sacanagem. E com quem ficou as crianças? Ele falou: com quem teve o maior resultado financeiro da separação. Com a tua esposa? Ele falou: não, com o advogado.
0: levou a grana.
1: Levou tudo.
0: Legal.
1: Mas que abate que pode ser melhor perder do que achar?
0: É, vai.
1: Parmeirense. É melhor perder parmeirense do que achar.
0: É.
1: Menos um.
0: É, porque você sabe que o chefe.
1: Você
0: sabe que o chefe é palmeirense, né?
1: É?
0: É.
1: Então, esse tá vendo?
0: É bom fazer piada, mas é melhor evitar.
1: É melhor evitar, chefinho. Verdão. Viva o Palmeiras.
0: Galinha, um abraço pra você, viu?
1: Renatão, eu preciso
0: dormir.
1: Eu gosto de ouvir você narrar futebol.
0: Vou narrar, fazer um nananeném pro seu dormir, porque você tá com umas olheiras, hein, Galinha? Você tem que dormir mais, Galinha.
1: É o telefone.
0: Aí, ó.
1: Os cobradores já me acharam. Domingo de manhã, nada. Fazer isso não.
0: Gente, vamos parar de ligar pro Galinha domingo de manhã. Ele vai pagar
1: a
0: conta.
1: Um dia eu pago.
0: É isso mesmo.
1: Devo,
0: Galinha.
1: Não nego, pago quando puder.
0: Essa semana.
1: Renatinho,
0: um beijo.
1: Tchau, querido, bom trabalho aí. Vou comer o seu pão de queijo.
0: Come lá. Isso.

0: muito mais saudade. Marília Mendonça, Leão. Eita, nós. 8h24, hora de Brasília, família nativa no ar, hein, turma? E eu quero você participando com a gente também. Quero ver você brilhando aqui, mandando a sua mensagem 9198-406-9646 para participar. O que é bom, mas é melhor evitar. Oi, Iraci, bom dia.
1: O que é bom evitar reunir a família porque brigam muito.
0: É, reunir família. É. Ah, começaram as polêmicas. Oi, Carlos.
2: O que é bom, mas é bom evitar é ir na festa e beber demais. Porque quando chega no dia seguinte, igual hoje, você tá com uma dor de cabeça, não tem igual.
0: É. Também já aconteceu comigo. Claudiane, bom dia.
3: O que é muito bom e é melhor evitar é aquela cervejinha gelada, né? Um ótimo domingo pra nós, tudo de bom. Beijos.
0: Por quê, hein? Por quê? Valdemir, bom dia.
4: É bom demais você amar uma mulher, viu? Como é bom. Mas também é bom evitar você ser muito explícito nos seus sentimentos. Isso machuca lá na frente, sabe? Aconteceu comigo. Então, amar é bom, mas evitar muito explicitude é melhor. Não quero mais ser machucado.
0: Dá uma segurada, né? Dá uma segurada. A Fátima pra fechar. Vai, Fátima!
5: E olha, Renato, o que é bom evitar é doce. É muito bom, né? Muito gostoso um docinho, mas tem que evitar por causa da tia Betis. A tia Betis, quando ataca, é complicado. Beijo, meus beijos. Bom domingo.
0: Beijo, amor. É verdade. Eu gosto de um docinho também, viu? Vale de presente pra você o par de meias personalizado da Nativa e o cobertor com mangas. Participa você também. Bora!

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5: Opa, bom dia! 8:30, hora de...

0: Bora, bora, Tiagão.
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0: Thiago Rocha, se é pra contar tudo, vamos começar falando dos famosos, vai.
2: Bom dia, rainha. Vamos falar então sobre Léo Foguete. Você sabe que eu encontrei o Léo Foguete e, inclusive, essa entrevista tá toda lá no arroba nativa no Instagram, mas eu perguntei pra ele do começo de carreira, quanto ele ganhava pra tocar no barzinho. Escuta só.
3: A música sempre me ofereceu muito, desde o barzinho, né? Às vezes ganhava um cachê de 100 reais e tal. Mas eu trabalhava 3 horas pra ganhar 100 reais. Eu pensava assim, eu falei, poxa, eu trabalho com meu pai em construção civil aqui, às vezes o cara ganha 50 reais só.
2: Todo começo é difícil, né, rainha?
0: Pra todos nós, né, Tiagão?
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0: alternativa é tudo e muito mais. Alegria, deixa eu. Murilo Huck com Bruno Marrone, aqui na nossa nativa, 8h43, bom dia pra você. Ah, que gostoso, bom demais levantar com esse alto astral e você participando com a gente também. Eu tô te perguntando aqui o que é bom, mas é melhor evitar. 9198-406-9646, vale o par de meias personalizado da Nativa, com cobertor com mangas. Participa com a gente, hein? Quero você aqui, 8h43, hora de Brasília. Olha quem chegou! Olha quem chegou, vem cá, entra aqui. Senta aí, pega o microfone, Márcio Cruz.
1: Fala, rainha, rainha, rainha, rainha.
0: É um chinês isso aí, velho? Rapaz, no domingo o cara já vem arrebentando logo cedo nessa animação toda. Isso é muito chinês. Bom.
2: É o japonego.
0: O japonego Márcio Cruz aqui.
2: Eita, tamo junto.
0: Belezinha?
2: Graças a Deus aí.
0: Ah, foi, passou bem a semana.
2: Ótimo.
0: É, preparado pra próxima
2: daquele
0: já.
2: Daquele jeito.
0: É,
2: vamos,
0: isso aí,
2: Marcos. Dois pés.
0: Por isso que eu gosto de você. Au. Sempre animado. Isso é muito bom. O que é bom, mas é melhor evitar, Márcio Cruz?
2: O que é bom, mas é melhor evitar?
0: É.
2: Desligar essas câmeras aqui. Cara, a gente é do rádio, a gente é das antigas. É. Eu não gosto de câmera.
0: É.
2: Câmera pra tudo quanto ela... Só que não é bom mexer, né?
0: É, não é...
2: É melhor evitar, né?
0: É melhor evitar. É melhor evitar.
2: Às vezes eu tô trabalhando aqui, tem muita gente olhando ali nas câmeras... Mas é uma segurança também, né?
0: É verdade, é verdade.
2: Mas eu tenho vontade de desligar.
0: Eu também tenho. Essas câmeras aqui, elas funcionam, então já estão transmitindo para outro...
2: É? Acho que o chefe fica de olho.
0: Ah, fica de olho. Às vezes eu dou umas cochiladas.
2: É, não é legal, é melhor evitar.
0: É melhor. Então,
2: melhor evitar.
0: Então estarei mais acordado nas próximas.
2: Eu também.
0: É isso.
2: É lógico que a gente tá brincando, chefinho.
0: Lógico, né? Lógico. Ah, fica de olho. Às vezes eu dou umas cochiladas.
2: É, não é legal, é melhor evitar.
0: É melhor. Então,
2: melhor evitar.
0: Então estarei mais acordado nas próximas.

0: 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Matheus e Cauã, Lauana Prado, admita. Faltando 4 para as 9, hora de Brasília. Bom dia, gente. Bom dia, bom dia, bom dia. Obrigado, hein, por estar aqui junto com a gente. Você fez a sua escolha, a escolha certa. Obrigado pelo carinho mesmo. Bom, saindo o presentão que a gente combinou, par de meias personalizado da Nativa e o cobertor com mangas. Ai, meu pezinho, eu vou esquentar o meu pezinho. Vou me esquentar todinho, todinha. Pois é, pois é. Adriele. Oi, Adriele. Tudo bem com você, Adriele? Adriele Stenzel Miorando. Parabéns pra você, menina. Você tá ganhando o presentão com a cara da Nativa. É só passar pra retirar pessoalmente com o RG original em mãos. Ai, Renato do céu. Será que eu vou ganhar? Claro que vai. Adriele Stenzel Miorando ganhou. Você vai ganhar também. Já, já tem mais um presentão. Daqui a pouquinho a gente volta com a segunda hora do Família Nativa.
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De volta com a Família Nativa. Cadê você? Cadê você? Achei você. Tá aqui na nossa Nativa. Prazer imenso, sou o Renato Rainha, sigo com você no Família Nativa. Família mesmo, de verdade, pra gente ficar pertinho do outro aqui, batendo um papo, a gente conhecer um pouquinho mais de você, do seu pensamento, do que você pensa da vida. Inclusive, estamos perguntando pra você o que que você acha, hein? O que é bom, mas é melhor evitar? É a pergunta do programa hoje. O que é bom, mas é melhor evitar? A gente está perguntando, não somente pra você, estamos perguntando aqui pros nossos locutores, os nossos estagiários, os programadores, pessoal da promoção, porque aqui a gente se reúne pra tomar um cafezão da manhã, dia

0: da Nativa. É assim que você tem que atender o telefone quando eu te ligar. Beleza, firmeza? Cadê as morenas?
1: Cadê as morenas da Nativa aí?
0: Cadê as morenas? Cadê o povo? Bom dia, 9:03 de Brasília, bom domingo.
1: Então...

0: segredo.
1: 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Simone Mendes, dois fugitivos. 9h15, hora de Brasília. Bom dia, gente. Bom dia, alegria. Bom dia pra lá. Bom dia pra cá. Bom dia pra você também.
0: Bom dia.
1: Aê, assim que a gente gosta, hein? 9198-406-9646. Responda o que é bom, mas é melhor evitar. Já já tem o Pix surpresa também da Nativa pra você. Chegou a vez da Jamília. Jamília é a nossa estagiária, a nossa caçulinha, entrou recentemente aqui na Nativa e vem pra bater um papo com a gente também. Oi, Jamília, bom dia.
2: Bom dia.
1: Tudo bem com você, Jamília?
2: Tudo bem com você.
1: Bem, graças a Deus, acordou cedo neste domingo, hein, Jamília?
2: Pois é, tem que vir pra cá.
1: É, né? Isso. Ah, olha só como ela tem que vir pra cá, né? Tem que vir pra cá, né? Tomou café já?
2: Sim, sim.
1: Ai,
2: sim.
1: Que bom. Tô vendo um sorriso no rosto da Jamília. Jamília é uma das mais novas estagiárias da emissora, não é isso?
2: É isso.
1: Tá gostando?
2: Muito, maravilhoso.
1: É mesmo,
2: aqui,
1: tá aprendendo bastante, demais, ambiente legal.
2: Demais.
1: Bacana. Você faz aniversário dia 3 de fevereiro.
2: 3 de fevereiro.
1: Aniversário da minha filha, hein? Quem faz aniversário dia 3 de fevereiro é gente boa.
2: É aquariano também.
1: Aquariano. Tranquilo, sossegado, na boa, mas não pisa no pé, porque senão, né? Vira a jaguatirica com fome.
2: É isso aí.
1: Não é verdade? Deixa eu te perguntar aqui. É bom, mas é melhor evitar. O quê?
2: É bom, mas é melhor evitar.
1: Isso, é bom. Primeiro pensa, é bom.
2: Pensei.
1: Pensou, é bom?
2: Pensei.
1: Mas é melhor evitar.
2: Homem cafajeste.
1: É mesmo?
2: É.
1: É mesmo?
2: É bom, mas é melhor a gente evitar.
1: Homem cafajeste é bom?
2: Ah, é bom,
1: mesmo?
2: Né?
1: Não, eu não sei, você tá dizendo.
2: Alguma coisa eles têm que ter de bom.
1: É mesmo. Muito bom, gostei dessa. Sincero, hein? Homem cafajeste é bom, mas é

0: Felipe Araújo, amor da sua cama. Gente, eu tenho uma coisa pra falar agora. Eu tenho uma coisa.
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0: Família Nativa. Isso.
2: Família Nativa.
0: É agora.
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0: É agora. Vou te ligar, tenda dizendo, eu quero o Pix da Nativa pra ganhar R$300. O coração começa a bater mais forte. O seu bate daí, o meu bate daqui também. Isso, bate daí, bate daqui. Deu tchutchu, deu tchutchu, deu tchutchu, deu tchutchu. Bora lá, atenção, hein? Sai da ligação, desocupa o telefone. Bora lá, R$300 em dinheiro vivo, meu Deus do céu. Já pensou o que você vai fazer com esse dinheiro? Vai começar uma semana aí, né? Vai começar uma semana nova, daqui a pouco acaba o mês. Opa, chamou. Silêncio.
4: Olá, se você disser seu nome e o motivo da ligação, poderei ver se esta pessoa está disponível.
0: Não, o motivo da ligação, avisa a pessoa que ela perdeu. deixou de ganhar R$300 o nosso Pix. Que coisa, hein? 9h27, a qualquer momento a gente te liga. É, e você tem que falar, eu quero o Pix da Nativa.
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6: Bora, Tiagão, bora contar tudo, vamos lá.
8: Então vamos que vamos, Raia, vamos fazer um alerta aqui sobre câncer, viu? É, por que eu tô falando isso? Porque a Nara Gil, a irmã mais velha da Preta Gil, revelou que também foi diagnosticada com o mesmo câncer que acabou vitimando a Preta Gil em 2025. Segundo a Nara, que é filha mais velha do Gilberto Gil, essa descoberta do câncer aconteceu em 2013 e na época foi tratada com cirurgia e quimioterapia. Quando a gente fala isso, a gente sabe que o fator genético, ele vale muito, mas a prevenção tem que ser constante. Pra gente diagnosticar esse exame, você que já tem mais de 40 anos e nunca fez uma endoscopia e uma colonoscopia, é importantíssimo fazer, né, Rainha?
6: Sem dúvida. Inclusive, eu vou fazer também. Tá certinho. Boa, Thiago!

0: 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Amor, Gustavo Lima, Retrovisora. Faltando 14 para as 10 horas de Brasília. Bom dia, gente. Família Nativa no ar com você. A gente tá aqui para te alegrar, para trazer coisas boas pro seu domingão, deixar tudo mais leve, tudo mais simpático. 9198-406-9646. Tô te perguntando hoje o que é bom, mas é melhor evitar. Ai, Renato, tantas coisas. São tantas coisas boas, mas é melhor evitar. Chegou a hora da Rafinha. A Rafa, nossa estagiária, bateu um papo com a gente. Afinal, nós estamos todos reunidos aqui com os locutores, programadores, estagiários, produtores, a nossa família, a nossa turma, para bater papo. Oi, Rafa. Bom dia.
1: Bom dia. Tudo bem?
0: Tudo bem. E você, Rafa?
1: Tudo certo. E você?
0: Tudo ótimo, graças a Deus. E você?
1: Tudo bem.
0: Ai, que bom. Eu também vou bem, sabia? E você? Ai, que demais, gente. Que demais. Esse povo é animado. Povo animado aqui na Nativa logo cedo. Rafa, o que é bom, mas é melhor evitar? Nossa, eu não acredito que você pensou isso. Sério?
1: Chocolate.
0: Olha só. Com li a certeza. Sua mente. Eu li a sua mente. Fez dois corações nos seus olhos agora. Chocolate, é isso?
1: Chocolate.
0: Você gosta de chocolate?
1: Eu amo chocolate, mas tem que evitar, né?
0: É, por quê?
1: Ah, porque senão estraga o shape, a pele fica cheia de espinha.
0: Entendi. Dá uma
1: engorda.
0: Dá uma bagunçada, né?
1: Dá uma bagunçada.
0: Dá uma bagunçada. Você come muito chocolate?
1: Tô tentando evitar, mas antes eu comia muito.
0: Chocolate branco, chocolate preto, chocolate ao leite, chocolate com 80% de cacau. Chocolate de que tipo você gosta?
1: Eu gosto de chocolate ao leite.
0: É mesmo?
1: É.
0: É o seu preferido.
1: É o meu preferido.
0: Achocolatado você gosta também ou não?
1: Não sou muito chegada.
0: Não gosta não. Muito. O seu negócio é chocolate ao leite.
1: Chocolate ao leite,
0: então
1: isso.
0: Reduza, viu? Reduza.
1: Tem que reduzir.
0: Não, sua pele tá boa.
1: Obrigada.
0: Sua pele, vou dar uma nota pra sua pele. Vou dar... É cada conversa, né? Ai, domingo de manhã. Tá bom, Rafa. Então, obrigado por ter participado.
1: Obrigada eu.
0: Aproveite, tem um chocolatinho lá fora. Se você quiser, está à sua disposição.
1: Ai, é muita tentação, mas muito obrigada.
0: Isso, é melhor evitar. Um beijo. Beijo, Rafa.
1: Beijo.

0: que esquece. Ah, gente, quando não esquece, lasca tudo a vida da gente. Então, ó, por favor, hein? Negócio de fia. Briguei, aí não tô mais junto, é que eu não tinha esquecido. Esquece de uma vez. Para com isso. Quero saber de você. O que é bom, mas é melhor evitar. 9198-406-9646. Por favor, mandem os áudios. Vamos?
1: O que é bom e é melhor evitar é o seguinte. A melhor coisa do mundo é você ter uma amizade. Mas se a pessoa começa com aquela amizade de querer ir na sua casa todos os dias, de querer saber tudo da sua vida, de querer controlar as suas amizades, aí não é legal. Porque aí já vira uma coisa tóxica. Então, a amizade é maravilhoso, mas desse jeito pegajoso, com cobrança, não dá certo.
0: Não, Eliane, e o pior é aquele amigo que quer ter o que você tem. Aí é mais complicado ainda. Oi, linda Alva.
2: E é bom e é melhor evitar é tomar muito refrigerante, porque o refrigerante, ele prejudica a saúde, né?
0: Ai, nem fale, viu? Oi, Sandra.
3: Falar com o vizinho é bom, mas é bom também evitar, pra que o vizinho não fique dentro da sua casa.
0: É verdade. Ô, Célia, cadê você?
4: O que é bom é um frango frito, bem temperadinho com um alho, mas é bom evitar por causa do colesterol, fritura também. Não é bom.
0: Nem fale, Célia, nem fale. Pula, pula, pula essa parte. Oi, Tereza.
5: O que é muito bom e é melhor evitar é dar conselho.
0: É, também, viu? Nem fale. Aí dá errado, é você que é o problema, né? Nativa. Vai lá dar conselho. Vai lá.
6: 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É fim de semana. E a Nativa tá como? Cheia de pix pra te dar. R$300 coçando na minha mão para ir para a sua. É agora, hein? Tem que atender dizendo assim: eu quero pix da Nativa pra levar a grana. Atenção, atenção. É pra você que eu tô ligando. Atendo o telefone nesse sabadão. Isso é muito Nativa. Atenção, atenção, atenção. Atendo o telefone.
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4: Bom dia. Oi. Ótimo.

0: energias boas. Vem! A nossa família tá aqui. Família Nativa, uma linda manhã.
1: Linda!
0: De novo, uma linda manhã.
1: Linda!
0: Sempre muito linda! Gislaine Martins, que alegria!
2: Bom dia, Renato Rainha!
0: Que alegria, bom dia!
2: É hora da festa?
0: Vamos festejar, né?
2: Oba!
0: Bora brilhar, minha gente!
2: Bora!
0: Vamos que vamos!
2: Trouxe bolo, hein?

0: Mas antes, temos que falar o que dia é hoje, né?
1: E que dia é hoje, Renato?
0: Eu tô meio sonolento, Gislaine. Hoje é dia dos avós.
1: Ai, que coisa mais gostosa do mundo ter avós. Nunca tive.
0: É mesmo?

0: Sinta um cheirinho. Ai, comemora, que é a coisa mais gostosa do mundo.
1: É muito bom, muito bom.
0: Você tem?
1: Tem a avó Bastiana.
0: Que legal.
1: E a avó Inácia.
0: Ai, que delícia.
1: Ai, avó Bastiana, um beijo. Quem vem lá? Quem vem lá? Um beijo pra senhora, que ela não enxerga direito, sabe?
0: É mesmo.
1: Ela tá me perdendo a visão. E a avó Inácia também, um beijo para as vovós. É Mick Jagger.
0: Olha ele!
1: O Mick Jagger, ele canta naquela... cantava, né? No Rolling Stones.
0: I can't get no satisfaction.
1: Ele diz que ele é pé frio, né?
0: Mas deu sorte, né? Ele tava lá no jogo do Brasil, que o Brasil ganhou. Quebrou essa tradição aí,
1: que
0: tá?
1: Ótimo, ótimo.
0: Quantos anos, hein, o Mick Jagger cantando?
1: Ah, uns 97,
0: jeito?
1: Eu acho.
0: Não. 83
1: é
0: anos.
1: É mesmo?
0: Você não chega lá não, Renato Raia.
1: Não, chega. Ó, bate na madeira, hein? Eu vou passar.
0: Com essa energia de Mick Jagger, será, meu povo?
1: Tomara. Márcia Fu, eu lembro da Márcia Fu, não é uma cantora, Márcia Fu?
0: Isso, lembra que ela apareceu na Fazenda?
1: Isso.
0: Aí ela cantou a música da Luana Prado, ou Escrito nas Estrelas lá?
1: É, é mesmo?
0: Virou meme cantando essa. Meu amor, nosso amor.
1: É mesmo.
0: Escrito nas Estrelas.
1: Mas ela jogou vôlei também.
0: Sim.
1: 57 anos pra ela.
0: Parabéns, saúde e felicidade.
1: Ana Clara Mitre Barros faz aniversário hoje. Antônio Rodrigues da Silva e Alessandra Regina Faria Gislaine.
0: Tem mais, Maria Eduarda da Silva Oliveira, o Davi Brandão Queiroz e a Thaís Bianca Fernandes no mesmo dia do Mick Jagger.
1: Parabéns pra Maria Luísa Badaró, o Júnior Crispim da Silva e Giane Costa da Silva.
0: Tem mais, a Júlia da Rocha Costa, o Adriano Augusto da Silva e a Benedita da Silva Oliveira. Feliz
1: Olha
0: domingo pra todo mundo, hein?
1: Coisa mais linda deste Brasil. Maria de Lourdes Costa, Francisco Ferreira de Moura, Davi Luca de Brito, parabéns.
0: Diego Leme Nogueira, Luanda Coimbra da Silva, Marcelo Correia, felicidades, hein?
1: O Francisco Ferreira de Moura, Diego Leme Nogueira, você acabou de falar. Falo da Letícia Miranda da Silva, Marcos Roberto Caras e Maria Dalva Ferreira Rocha.
0: Viviane da Silva Fernandes e Maria Eva Queiroz Fernandes, olha, deve ser irmãs, né? No mesmo dia também.
1: É.
0: Parabéns, felicidades. Tem uma criança aqui, de 5 aninhos.
1: Ah, que fofa essa criança.
0: A Kemi Koga Trindade, 5 anos. Hoje. A Kemi, parabéns, meu amor, que domingo tenha bolo, brigadeiro, presente, família reunida, que é a coisa mais gostosa, né, rainha?
1: Não tem coisa mais gostosa que a família reunida. Se você mandou o seu nome por e-mail, aniversariantes@nativa.com.br, acesse o nosso Facebook e ouça lá, facebook.com/nativa Gislaine Martins.
0: Vai lá, curte e compartilha com todo mundo essa festa linda da Nativa no dia mais feliz do ano, que é o seu aniversário.
1: Parabéns, então, pra você que faz aniversário hoje, neste domingão.
0: Parabéns pra tia, parabéns pra prima Nativa.
1: Você volta, Gi?
0: Já, já.

0: Aqui na nossa Nativa, 10h21, hora de Brasília. O que você tava tomando ali, Gi? Você está com a cara boa?
1: Ai, que delícia, hein? Tomei suco de laranja com acerola ali. Tá chique o negócio.
0: É mesmo? Tava doce?
1: Tava bem gostosinho.
0: Ah, gostoso.
1: Mas
0: né?
1: É natural, sem açúcar.
0: Não, então. Mas a fruta por si só tem a sua sacarose,
1: isso,
0: né?
1: Isso, exatamente. Por isso também beba suco com moderação. A vida vai ficando assim, né, Renato Rainha?
0: Ah, nem fale. E a gente, com o passar do tempo, a gente vai ficando assim também.
1: Verdade, tem que ter sabedoria e a gente também vai aprendendo a fazer as melhores escolhas pro que a gente coloca no nosso corpo, pro que a gente pensa, pro que a gente fala, né?
0: Exatamente, pro que a gente ouve também.
1: Também, é
0: também,
1: verdade.
0: Também, porque não é só falar, é ouvir também.
1: Tudo.
0: Então vamos lá, vamos entrar no tema, né?
1: Bora.
0: É bom, mas é melhor evitar.
1: Olha, sabe o que eu acho bom? Você falar o que você sente. Eu acho bom. Porque eu acho que tudo que a gente guarda é de... Não bom, assim, né? Enfim, você quer falar uma coisa pra pessoa. Aí você não consegue falar porque você tem medo de magoar. Porque a pessoa vai entender de outro jeito. Aí você vai guardando tudo aquilo.
0: Guarda.
1: E aí vai ficando uma coisa ruim dentro de você.
0: Não é legal.
1: Então tem que falar.
0: Que signo
1: agora,
0: você é?
1: Eu sou Áries. Nós somos Áries.
0: Áries é...
1: Só que então, eu tenho um problema desde sempre. Eu sou muito sincera. Quando eu gosto de uma coisa, eu mostro na minha cara que eu gosto, e quando eu não gosto, me mostra a minha cara que eu não gosto.
0: É mesmo?
1: E pra falar também, eu sou assim, e nem sempre as pessoas entendem, sabe? Sim. Quando você é muito autêntico, muito sincero, mas eu não vou deixar de ser.
0: Não.
1: Mas às vezes é bom deixar pra lá.
0: Mas você sabe que quando eu entrei na rádio, falaram isso.
1: O quê?
0: De você.
1: É mesmo?
0: Você é sincera.
1: Mas eu sou mesmo.
0: Falaram assim, olha...
1: Eu não sei se é diferente,
0: eu
1: mais.
0: Eu falei, então, vou me dar bem.
1: É, porque você também é assim.
0: Eis aí uma pessoa... Teve uma passagem na escritura que Jesus fala isso, né?
1: Ah, é?
0: Fala isso. Eis aí um verdadeiro israelita. Quando um cara fala pra ele, fala assim, mas pode alguma coisa boa vir de Nazaré? Ele fala, eis aí um verdadeiro israelita, uma pessoa sincera.
1: Olha aí.
0: O cara xingou ele. E ele falou, eis aí uma pessoa sincera. Que seja sempre sincero.
1: Exatamente.
0: Não é? Então é bom, mas é melhor evitar ser sincero?
1: Então, eu acho que em algumas situações é melhor você evitar toda a sua sinceridade ou falar tudo exatamente o que você pensa.
0: Porque alguém pode não te conhecer tão bem.
1: E pode interpretar de outra forma.
0: É verdade.
1: Então acho que a gente tem que tomar cuidado. Deixar de ser sincero jamais e deixar de falar o que você sente também jamais. Mas se puder evitar, pra não ter confusão, é melhor, né? Não, Renato Rainha?
0: Você falou tudo agora,
1: é isso?
0: Viu? Eu ia falar um monte de coisa.
1: Sabe por quê? Nesse domingo, eu quero é ser feliz, meu filho. Não quero problema, não.
0: Vai ser feliz. Eu ia rebater o que você disse.
1: Aí nós vamos ficar aqui
0: não,
1: rebatendo.
0: Mas é melhor evitar. Pegou? Pegou essa?
1: Sabedoria. Aprendeu direitinho.
0: Aprendi com os melhores.
1: Façam isso também, gente, porque a nossa paz não tem preço.
0: É isso aí, Gi. Um beijo, viu?
1: Beijo, bom domingo, gente.
0: Pra
1: tchau.
0: Nós. Tchau, tchau.

0: um ótimo domingo para você que está na Nativa, a rádio mais gostosa do mundo. Já já tem bolsa de viagem esportiva personalizada da Nativa. Você pode viajar com ela, você pode praticar esporte, levar suas coisas pro trabalho, enfim. Bora lá, hein? 9198-406-9646. Tô esperando você para participar comigo aqui, tá?
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0: Tiagão, você pode falar de reality show, Thiago?
2: Posso falar de reality show, então vamos falar do próximo, que vai estrear aí, que é a Fazenda, viu? Boa. A Fazenda 18 tá marcada pra estrear, rainha, dia 14 de setembro, Adriane Galisteu continua na apresentação com 22 peões que serão confinados lá no programa. Entre as novidades que a própria Record já adiantou, falou que vai ter um deck de votação maior pra receber as dinâmicas. Legal. Vai também ter uma importante alteração no rancho do fazendeiro, que vai ter um papel ainda mais estratégico dentro do jogo. E a programação vai também contar com um número maior de câmeras ao vivo. É, porque aí a gente consegue vasculhar tudo que anda acontecendo no reality show da Record. Agora, rainha, se você pudesse colocar um artista dentro da Fazenda, que artista seria esse? Conta aí.
0: Não chega a ser um artista, mas pra nós seria muito legal a gente ver o Galinha lá, né?
1: Hã? A

0: muito mais amor. Simone Mendes, Saudade Proibida.
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0: Família Nativa, tamo aqui junto com você, preparando e esquentando, fazendo esquenta pro Arena Nativa. Já já o Anjinho Gabriel vem pra arrebentar, colocar pra cima. Gabriel Rosa daqui a pouquinho no Arena Nativa pra fazer a apresentação desse programa que anima, agita todo mundo no nosso domingão. 9198-406-9646 é a última chamada pra você ganhar bolsa de viagem barra esportiva personalizada da Nativa. Deixa o seu nome completo também e participa aí. 9198-406-9646. Vem brilhar com a gente, bora nessa! 10h47, hora de Brasília. Bom dia, minha gente. Domingão fervendo, junto com a Nativa, a rádio mais querida do Brasil. Bom dia!

0: tudo e muito mais. Alegria. Christian Ralph, o que tiver que vir, virá. E quem tiver que chegar, chegará.
1: É, que bom que chegamos, né, Renato? Bom dia pra você.
0: Bom dia, Anjo Gabriel, tudo bom?
1: Pra toda a nossa família nativa, tudo bem?
0: Tudo ótimo, tudo graças tranquilo. A Deus. Tá sujo o canto da boca aí, tá sujo o canto da boca. Isso.
1: De pipoca?
0: É, de pipoca,
1: nossa,
0: exatamente.
1: Nossa, comi pipoca hoje de manhã.
0: É, dá pra ver.
1: Fruta, café.
0: Tá, você tá.
1: Eu já cheguei, já fui pra mesa, você sabe,
0: eu
1: né?
0: Sei, precisa nem me falar.
1: Eu cheguei com fome hoje, Renato. Eu fiquei lá conversando com a galera, esqueci da hora.
0: Não pode desnutrir.
1: Exatamente.
0: Não pode desnutrir.
1: Então, eu sou uma pessoa que gosta de se alimentar bem, viu,
0: mas
1: rainha?
0: Você tá meio magrinho. Você tá meio magrinho.
1: Não fala isso que eu fico triste.
0: Tá,
1: eu ralo na academia, faço dieta, você fala que eu tô magra ainda.
0: Não, mas você tá forte.
1: Tô forte.
0: Você tá forte.
1: Eu estou gostoso, Renato.
0: Tá uma delícia.
1: Então tá bom. Tá uma delícia.
0: Tá uma delícia.
1: Ah, que ótimo. As meninas acham também.
0: É isso aqui, ó. Vamos lá. Bolsa de viagem esportiva personalizada.
1: Pô, eu queria essa. Pena que a Natinha não conseguia, aí eu tive que comprar.
0: É mesmo?
1: É bonita pra malhar.
0: Pagou caro?
1: Paguei.
0: Então, tá vendo? A gente só dá presente caro aqui. Bolsa de viagem da Nativa e esportiva também. Pra Marta Quintas. Marta Quintas, final do telefone 7865. Parabéns pra ela.
1: Parabéns, Martinha.
0: Parabéns, Martinha. Venha pegar pessoalmente com RG Original em mãos. Eu tô indo nessa porque eu tenho que acompanhar um programa que eu gosto muito. Qual? Arena Nativa.
1: Você gosta do Arena?
0: Gosto do Arena.
1: A gente tá caprichando na programação, viu, Renato?
0: Na programação tá excelente.
1: Ó, tá tipo tchura.
0: Tá tipo tchura. Então, Anjo Gabriel, bom trabalho pra você.
1: Bom
0: viu?
1: Descanso, Renato. Até semana que vem, hein?
0: Até semana que vem.
1: Motivado.
0: Como sempre.
1: Sempre.
0: E motivando pessoas também.
1: Exatamente. Seu Instagram, pessoal, te seguir?
0: O meu Instagram?
1: É.
0: Renato Rainha Oficial Brasil. Obrigado.
1: Renato Rainha Oficial.
0: O seu você vai falar agora?
1: É, procura lá, Anjo Celebrante.
0: Anjo Celebrante.
1: E me contrate pro seu evento também.
0: Quero 10%. Tchau, gente.
1: Tchau.
0: Tchau.

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4: Bom dia pra você, tudo bem aí? 11:03 horário de Brasília, bora domingão! É tudo e muito mais, Nativa, vamos começar o nosso Arena, primeira edição.

A Nativa é tudo e muito mais alegria, muito mais diversão. Aê! Vamos, vamos, vamos. Arena e Cico, Arena Nativa. No ar nesse domingão, pra te fazer companhia. Turminha toda reunida aí, a família. Tá se divertindo no final de semana? Curtiu o sabadão? Vai curtir mais ainda o nosso domingão, depois do Renato Rainha aqui com a família Nativa. Tem agora o nosso Arena e de presente. Tem esse presentão que combina tudo com o seu domingo, tá? É o kit churrasco. Quem quer ganhar o kit churrasco da Nativa? Com a tábua, o garfo e a faca, tudo, tudo assim, ó, com a marca da Nativa. Legal, né? Então é só fazer inscrição no 9198-406-9646.

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0: Mas é o Xande de Avião, Henrique Juliano. Não é o lugar, é a pessoa aqui na nossa arena. Já já tem presente pra você ganhar. É o kit churrasco com tábua, garfo, a faca, tudo com a marca da Nativa, tudo no jeito pra você. Mas ó, tem que chorar, viu? Tem que pedir, tem que mandar mensagem aqui pra gente. Tem que mandar, gente. Não tem outro meio. É o 91984069646. Já já tem sorteio. Arena, arena, arena Nativa.
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0: alternativa é tudo e muito mais. É a Simone Mendes, é a Miglis aqui, ó, Simone Mendes. Peguete, ninguém sonha que nós é peguete, né?
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2: Oi, Nativa, aqui é a Kelly, tô desde cedo fazendo uma gambança, uma travessura, um bolinho, delícia. Vou aqui tentar ver o que vai dar, aproveitando esse domingo e curtindo a Arena.
0: Boa, Kelly, bom domingo pra você.
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0: A Nativa é tudo e muito mais. É Guilherme Benuto, chorosa. Não chora, bebê. Na verdade, quem chorou, pediu pra ganhar os presentes aqui, entrou no bolo do sorteio. Vai ganhar aqui o kit churrasco, tava valendo nessa hora, não é? Kit churrasco com tábua, garfo e a faca da Nativa. Parabéns pra você, Kelly Araújo da Silva, final telefone 8201. Oi, Kelly, tudo bem? Boa tarde, já meio-dia, um horário de Brasília. Ganhou! Churrasco da Nativa, lindão de presente pra você, Kelinho, ó. Beijão, carinhoso, pronto. Faturou os presentes aqui da Nativa. A nossa equipe maravilhosa entra em contato com você durante essa semana, tá bom, Kelly? Pra você retirar seu presentão. Próxima hora, o que tem? Já pode anunciar aqui? É o kit vem, viu? Kit vem que tem caipirinha da Nativa com tábua em bambu, tem faca pra frutas também, aquela caipirinha maravilhosa. Vem o socador de madeira, o copo em vidro pra você ter aí na sua cozinha, na sua sala, no seu evento. Maravilhoso, é só pedir então. 9198-406-9646. A gente volta já já.
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0: assim, então a gente já
1: não. A Nativa é tudo e muito mais, seu Domingão. Felipe Araújo, sábado e domingo, lógico.
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1: Fala, Maurício.
3: Estou aqui na sintonia do Arena Nativa trabalhando. E pra ficar melhor, só curtindo a Arena Nativa, com o expediente ficar daquele jeito, levinho, levinho, leve solto, hein?

0: A Nativa é tudo e muito mais. Gustavo Lima, Luiz Fonsi, Vagabundo. É o nosso Arena desse domingão. Daqui a pouquinho tem o kit Vem, que tem caipirinha da Nativa. É tabu em bambu, é faca pra frutas. É o socador de madeira, é o copo em vidro também. Quem vai levar, quem pedir, quem chorar, entra no sorteio. É o 9198-406-9646, nosso WhatsApp, tá? Pra você fazer a inscrição, aproveitar e pedir sua música. Daqui a pouquinho, 1h30, tem as mais pedidas no Arena Biz. É só participar com a gente aqui. 9198-406-9646. Arena volta já já. Arena Nativa.
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3: Consumidores de adoçantes dos Estados Unidos pediram ao governo norte-americano mais importações de açúcar com tarifas reduzidas. A justificativa é que os estoques do produto caíram abaixo do nível considerado ideal. A proposta é redistribuir cotas de importação para países que possam ampliar o fornecimento aos Estados Unidos. O pedido, porém, enfrenta resistência dos produtores americanos, que defendem justamente o contrário, limitar as importações para proteger os preços do açúcar no mercado interno.
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1: Ia fazendo uma macarronada, né? Já limpei a casa, já lavei louça, lavei roupa. Agora tô fazendo aquele macarrãozinho com camarão, curtindo a Nativa, esperando ganhar um prêmio especial. Beijos. Ó, hoje é dia da vovó, eu sou vovó.
2: Ah, mentira que hoje é dia da vovó. Então um beijo pra você, Luzia, pra minha vovó Guilmar também, que tá na Bahia. Ah, gostei, viu? Já já tem presente pra você. Kit, vem que tem caipirinha já já aqui no sorteio. Bora.

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A Mativa é tudo e muito mais. Música sertaneja, Matheus e Cauã, me ama mesmo. Muito bem. Saindo agora presente pra você, é o que te vem, vem, vem. Vê que tem caipirinha da Nativa. Tábua em bambu, faca pra fruta, socador de madeira e o copo em vidro também. Tudo no jeito pra você. Maurício. Maurício Carvalho Macedo. No telefone 4251. Tudo bem, Maurício? Mandou mensagem pra Nativa, ganhou presente aqui. De Maurício, Maurício Carvalho Macedo 4251, Maurício, aquele abraço. Fechou? Boa semana pra você também. Aproveita o domingão, nossa equipe entra em contato pra você retirar o seu presente. Próxima hora, será? Será que pede um Pix na próxima hora?

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0: A Nativa é tudo e muito mais. É a Joelma voando pro Pará.
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0: Alternativa é tudo e muito mais alegria. É Felipe Rodrigo, banquinho na nossa arena. 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Tem que soltar trezentão aqui, né? A turma tá querendo faz tempo, então calma. 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Fica ligeira aí, a qualquer momento a gente pode te ligar, tá bom? Já já tem as mais pedidas aqui do Arena também. No Arena Bis, pra você que não pediu a sua ainda, vamos lá. 9198-406-9646. Arena
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0: R$300 coçando na minha mão para ir para a sua. É agora, hein? Tem que atender dizendo assim, eu quero Pix da Nativa pra levar a grana. Atenção, atenção! É pra você que eu tô ligando, atendo o telefone nesse sabadão.
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0: Atenção, atenção, atenção. Atendo o telefone.
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0: Eu não entendi.
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5: No Brasil ainda falta representação política para mulheres indígenas e

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5: Agora com as mais pedidas, Zé Felipe, Cleiton e Romário, Se Eu Te Perdoar.

0: A Nativa é tudo e muito mais, é o Geninho, Mariana Fagundes e o Daniel Pião todo tatuado.
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0: Lógico, antes do Nativão tem que ter a ligação aqui, valendo trezentão, né, gente? 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É assim que tem que falar, sem errar nada. Ah, vamos ver se vai tocar esse telefone. Não sei se a pessoinha que a gente tá ligando tá almoçando agora. Domingo atrás do almoço, que eu sei, né? Tá na macarronada deste domingo? Deixa eu ver. Chamou. E aí? Vamos! Ih, mais um toque. Ah, não. Vou pro segundo número, rapidinho. Não quero começar esse nativão sem liberar essa grana, por favor, hein? Por favorzinho, você que fez inscrição, palavrinha Pix e o nome completo pro WhatsApp da Nativa. 9198-406-9646. Chamando. Mais dois toques. Um. Não acredito. Ah, um bis. Cadê? Vocês estão de brincadeira comigo. Ó, quer saber? Tô nem aí. Vou pegar esse dinheiro pra mim.
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1: Galera feliz da Nativa! Você já sabe que domingo também é dia de Nativa, né? Sempre, todos os dias. E hoje a gente começa o Nativão com a Nativa Juína! Ariel, eu vou direto ao ponto. Traz música boa pra gente, seja bem-vindo.
2: Pode deixar, Tina. Vamos começar o programa com a alegria do embaixador no nosso Nativão. Que...

0: sertaneja e quem também é impossível de ignorar. São os lindos maravilhosos de Bauru.
1: Diogo,
0: o que tem de especial nesse domingo na maravilhosa Bauru?
2: Tem o sucesso da Nativa, viu, Tina? A audiência que é incrível e por aqui com certeza essa do Luan vai ter coro bonito no ar, hein? Boa tarde, Nativa.

0: entregador de flor de Diego e Vitor Hugo. Esse nativão tá bom demais, né, Aginho? Aginho, vem cá, vem.
1: Oi.
0: Você
1: oi,
0: também
1: oi.
0: É entregador de dinheiro, é isso?
1: Ó, quando eu sou escalado no final de semana, eu posso me tornar o entregador de dinheiro também. 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Isso. E os R$300 serão seus.
0: Boa, Gio. Agora o pessoal merece uma música boa, né? Qual? Manda aí.
1: Ah, merece e vai ter muito, viu, Tina? Maiara e Maraísa, sorte que... que você beija bem. Na rádio tem muito mais música sertaneja. Vem cá, vou dar mais uma aqui.
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0: domingo tranquilo, falando em socorro. Eu preciso de Rondônia agora.
1: Leandro, vem cá, eu só tenho um pedido pra você. Eu quero ouvir um modão sertanejo, pode ser?
2: Oi, gente, tô muito com você, viu, Tina? Agora pode deixar comigo, que eu também amo um modão. Eu achei aqui um clássico da música sertaneja que também toca aqui na programação da Rádio Nativa o tempo todo. A dupla é Ataíde e Alexandre. A música Laço Aberto na rádio, que é muito mais música sertaneja. Nativa!

0: Viver Tudo e Muito Mais, a alegria de Zé Neto e Cristiano com Cleiton e Romário. Mistura boa, muito boa. Alô, Campinas! Tá na área aí, Fabinho, tudo pronto?
1: Nasci pronto, Tina. E a Mari Fernandes também. Ela vem com a sua maluquice fazer bonito no Domingão. Muito mais nativa.

0: sofrência da Simone Mendes. Vamos para fechar esse nativão com mais um bloco maravilhoso. É por isso que a gente dá uma volta agora na Nativa Ourinhos, Jacarezinho. Reginaldo tá na área.
1: Boa tarde, Tina. E bom domingo a todos. Vamos com Israel e Rodolfo para dar um brilho no domingão muito mais nativa.

0: Paixão de Zé Felipe e Ana Castela. Foi o nosso Nativão de hoje. Passou rápido demais. Uma hora maravilhosa rodando esse Brasil. Muito obrigada pela companhia. Seguinte, gente. Final da semana que vem, já tô aqui me organizando, pensando no nosso próximo Nativão. Até lá, eu espero que você tenha uma semana maravilhosa. Uma semana muito mais nativa. Um beijo!
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vamos coladinho nesse domingão, vem. Então vem e vem e vem, vem, vem. Na rádio mais amada do Brasil. A Nativa é tudo e muito mais você. Como tá esse domingo? Bora melhorar esse domingão aí. São três músicas, você vota na sua preferida. Aqui você acha que vai ser a campeã, aqui vai ser a mais votada, tá? A mais votada vira a música premiada, ok? E de presente hoje, tem a nossa camiseta linda, maravilhosa de presente pra você. A camiseta coleção 2026 da Nativa. Aproveitar o dia e o bom da vida. Brindar um novo encontro ou explorar o mundo e viajar sem limites. Tem o kit Vizela também, kit maravilhoso de maquiagem, tá? Vem o blush de presente pra você, vem a lapiseira, né? O lápis pros olhos, o blush compacto e o batom líquido. Dois tipos de blush também, tá? O stick blush, tem a lapiseira cherry pros olhos, o blush compacto e o batom líquido. Ser Vizela é viver um momento de liberdade e felicidade sem julgamentos. 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Muito bem, esses são os presentes. E que presentes, né, nesse domingão. Pra fazer sua inscrição, o WhatsApp é o 9198-406-9646. Na música 1, Diego Vitor Hugo, Tubarões. Na 2, Lucas e Igor, Flash. E a 3, Zezé de Camargo e Luciano, Pior é te perder. 3 em ponto agora, horário de Brasília.

A Nativa é tudo e muito mais. É o Lucas Igor Flash, a segunda da música premiada. Não tem Jake, Vitor Hugo, Tubarões. É, são essas três, né? Daqui a pouquinho eu vou tocar a última, a terceira, que é Zezé Di Camargo e Luciano. Pior é te perder. 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

0: Ativa é tudo e muito mais a Maria.
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0: Maria Oliveira.
2: Oi, anjinho Gabriel, oh, meu amor.
0: Você tá bem, Maria?
2: Tô ótima, ótima, sempre com vocês. Não tem como ficar assim, né? Ótima.
0: Ah, que maravilha, Maria. Tá, já tá com a barriguinha cheia do almoço? Como que tá aí?
2: Já tô com a barriguinha cheia, comi meu arrozinho, minha salada, um peixinho.
0: E a sobremesa ou não teve?
2: Ai, hoje não teve hoje sobremesa. Não.
0: Hoje dieta.
2: Hoje não teve.
0: Hoje é meio que dieta da sobremesa.
2: É, tem que perder uns quilinhos, tem que ser igual hoje, tem que ser focado, que eu ouvi mais cedo que você tá focado.
0: E você viu, corri cedo, se vê lá no Instagram da Nativa, @nativa, você me vê lá correndo com a Peppa Pig.
2: Isso, tá indo pra academia.
0: É isso aí.
2: Tá focado, tem isso
0: que,
2: aí.
0: Tem que tá aí no movimento verão 2027, né, Maria?
2: Isso, claro, sempre, sempre, anjinho.
0: Mas o Maria, eu quero te ver mais bela, mais bonita, mais gostosona. Eu quero te dar a camiseta da Nativa 2026. Eba. E quero dar o kit de maquiagem da Vizela, tá?
2: Tá bom, adoro maquiagem, adoro blush, batom.
0: A lapiseira pros olhinhos também, ó, ó, ó.
2: Ficar sempre bela, uma mulher de 50, mais de 50 anos, vai ficar, gente, bela, como sempre.
0: Vai ficar belíssima, isso aí, Maria. Ó, estou vendo que você tá motivada, que você tá confiante, só falta acertar a música premiada. Na música 1 tem Diego e Vitor Hugo, Tutu Barões. Na 2, Lucas e Igor Flash. E a terceira, Zezé de Camargo e Luciano, Pior é te perder, Maria. Qual que é a música premiada?
2: A música premiada são os meus amores, Diego e Vitor Hugo, Tubarões.
0: Pera aí. Música, deixa eu ver se
1: premiada,
0: é mesmo.
1: Música premiada.
0: Cuidado com o tubarão aí, Maria.
2: Ai,
0: cuidado aí.
2: Ganhei. Obrigada, Nativa.
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0: 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É o Bruno e Marrone, de tanto amor. Agora 3h31, horário de Brasília. Como tá esse domingão aí?
1: Tudo firme, todo mundo assim, ó, com a barriguinha cheia depois do almoço. Sim, que é bom, né? E aquele cafezinho? Já tá passando café? Tem que ter, né, gente? Depois do almoço, pede aquele café pra fazer aquela digestão.
0: Ai, ai, viu? Obrigado, todo mundo tá aqui curtindo a Nativa nesse domingão. E o Pix? Eu queria que saísse um Pix, viu, gente? Finalzinho do Arena não saiu, eu fiquei chateado. Parece que não tem ninguém aí ouvindo, querendo 300 reais, não? Você que tá ouvindo a Nativa não quer ganhar 300 reais? Então faça inscrição agora. Palavrinha Pix, mande Pix. Oi, Pix, nada ainda? Pix e o nome completo. Manda pra gente no WhatsApp 9198406.

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4: O agro brasileiro segue mostrando sua força. O valor bruto da produção agropecuária foi estimado em R$1,4 trilhão neste mês de junho. A agricultura responde por 64% desse faturamento, enquanto a pecuária representa 36%. A soja lidera o ranking dos produtos que mais geram receita, seguida pela bovinocultura, milho, cana-de-açúcar e produção de frangos. Entre os estados, Mato Grosso ocupa a primeira posição, à frente de Minas Gerais e São Paulo. O levantamento considera a produção e os preços pagos aos produtores rurais, reforçando a importância do agro para a economia brasileira.
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0: 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Maiara e Maraíza, 10%, 9 para as 4 agora.
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0: É agora, gente. Vamos lá. Tô quase indo embora, hein? Já já tem o André Costa. Tá passando café pra gente, já já ele vem também. É agora a hora da verdade. Então vou deixar essa grana pro André, hein? Tô falando. Quero Pix da Nativa, cadê? Isso vai chamar. Ih. Tentar de novo? Vamos tentar, eu tô com um tempinho aqui. Eu quero que saia esse dinheiro. Cadê o povo que fez inscrição pra ganhar o Pix da Nativa? É agora. Atenta o celular aí, vê se tem sinal. Às vezes não tem sinal aí na sua casa, tá no canto errado. Sai da sala, vai pra cozinha. Sai da cozinha, vai pra sala. Vai pra onde tem sinal, sai pra rua. Ai, ai. Tá chamar, viu, gente? Vou botar a ligação aí. Ai. Vamos lá, cadê o André Costa aqui? Ô André, é o seguinte, boa tarde pra você.
2: Boa tarde.
0: Tudo bem, Andrezinho?
2: Tudo bem, você?
0: Cara, eu tentei, viu?
2: Você tentou?
0: Eu juro que eu tentei fazer sair esse dinheiro aqui.
2: Presentão.
0: Eu quero saber se você vai dar sorte hoje.
2: Tem que, meu Deus do céu, tô sabendo que tá parando aí, pessoal. Atende nós!
0: O pessoal não quer dinheiro não, o pessoal quer estar sossegado. Tá sobrando.
2: Ah, não. Aí passa pra nós, né,
0: gente? Pessoal, não quer, não quer. Não quer, não quer. Rapaz, você que vai ficar a tarde toda aqui com a gente. Vai mais um. A última, então. Rapidinho. Ah. É agora, então. Vamos ver. O André chegou. Vamos ver se o André...
2: Atendi. Atendi.
0: Vamos ver se o André dá sorte aqui. Vai, André. Ainda bem que você tem sorte de vocês que eu tô adiantado aqui.
2: Cruza os dedos. Cruza os dedos. Vai.
0: Ó, chamou. Cadê? Vai, André. Dá sorte aí, meu.
2: E aí?
0: Ai, não quer dinheiro? Ok, não quer dinheiro.
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0: André,
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0: Eu vou deixar com você, viu? Eu vou deixar com você, porque, ó, sinceramente, eu vou curtir o final de semana.

0: Semana que me resta.
1: Tá certo,
0: eu vou curtir o que me resta. Você tá bem, André?
1: Tô bem, você?
0: Tudo jóia. O pessoal quer fazer inscrição pra ganhar o Pix, tem que fazer como, então?
1: 9198-406-9646, mas tem que atender.
0: Eu quero o Pix da Nativa, gente.
1: Comemora, meu Deus.
0: Faz favor aí, faça inscrição, manda áudio, mensagem escrita pra sair esse dinheiro. Daqui a pouquinho tem mais música, tem presente. O que que tem de presente aí?
1: Ó, o kit João Bosco e Vinícius, Nativa com bolsa e copo térmico, anjinho, o abridor e suporte de mesa pra celular na próxima hora já.
0: Ó, quais são os cantores?
1: João Bosco e Vinícius.
0: Ah, eles vêm cantar pra você já.
2: Aí
0: já.
2: Sim, hein? 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

0: A Nativa aqui é tudo e muito mais. Música boa, um excelente domingo pra você. Muito prazer, eu sou o André Costa. Vou te fazer companhia até as 9 horas da noite. Quero ouvir seu boa tarde.
1: Boa tarde!
0: Aí sim, é do jeito que eu gosto. Com muita animação, alegria, explosão de diversão pra você. E o nosso zap, você já sabe, né? 9198-406-9646. Como é que tá o seu domingão? Como é que tá o seu final de semana? Aproveitando com os amigos, com a família? Tá aproveitando sozinho? Tirou o dia aí pra curtir, sair pra caminhar, com a Nativa no fone de ouvido? Tá ouvindo a Nativa no carro? Tá ouvindo a Nativa aí, aproveitando, dando aquele trato, aquela faxina pra começar muito bem a semana? Ô, coisa boa! E tem presentão pra você nessa hora. Sabe o que a gente tem pra você? Pra deixar o seu domingo muito mais nativo? Aquele kit João Bosco e Vinícius? Nossa, muita gente tá pedindo pra gente. Ele vem com bolsa, copo térmico, abridor e suporte de mesa pra celular. Eu vou dizer pra você, isso é muito nativo. Aproveita e manda aquele áudio também. Quer mandar beijo? Quer mandar abraço? Aproveitar. Hoje é dia dos avós. Então quer fazer aquela homenagem linda? Aproveita aqui e fala juntinho com a sua nativa. Ó, sabe por quê? Porque não pode ter saudade, não. Saudade é proibida. Tem que matar a saudade todos os dias. Não pode deixar passar, não, viu?

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0: fica ligado, bora se inscrever e boa sorte. Quantos papais serão sortudos, hein? Já já tem essa dupla, que é muito mais nativa pra você.
1: Fala,
0: também.
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